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0: 22:03.
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1: 23 horas e 5 minutos.
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Amém? Aleluia. Glória a Deus. Aleluia. Aleluia. Adorando o Senhor. Aleluia.

0: 16:04.
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Está entrando no ar neste momento o programa Acorde com Jesus, programa realizado pela Assembleia de Deus, Ministério Jardim das Flores. E tem a responsabilidade do pastor José Gomes, que fala com você nesta manhã. Convido você, meu irmão, minha irmã, para nós dar início a mais um programa hoje, 30 de maio, penúltimo dia do mês de maio, né? Amanhã é o último dia. Vamos estar com vocês, se Deus permitir, até às 8, 5 para as 8, né? Daqui para lá nós vamos estar passando louvores, vamos estar, né, trazendo a palavra para o teu coração, amém? Vamos orar. Maravilhoso Deus e eterno Pai, neste momento em tua oração, na tua presença, pedindo ao Pai por todos os teus servos, tuas servas, por todos os teus filhos, tuas filhas, pela cidade da Mirgoveia, também pela cidade vizinha, como Parque Bom e Água Branca, Mata Grande, Iapica, da Pio, da Casar, Pires, Canidé, Paulo Afonso. São as cidades de redor de Dalmiro Gouveia. Entregamos em tuas mãos cada criança, adolescente, jovem, senhor, senhora, ancião, todos em nome de Jesus. Te apresentamos nesta manhã a cada um de teus servos, tuas servas. Coloca em tuas mãos, Pai, aqueles que estão enfermos, cura para agora o teu nome. Obrigado, Deus, por tudo em nome de Jesus. Amém e amém. Primeiro louvor de hoje é pedido a nossa irmã Maria de Có com Damaro Diamante. Glória a Jesus. E a gente vai já passar, porque o horário vai, já é 6 horas e 10 minutos, quase que o computador não entra no ar, quase que não entra. Apertei aqui na luz mil vezes, amém? Então, Maria de Có pediu Diamante com Damaris, glória a Jesus, e nós já vamos passar em nome de Jesus, né? Com Damaris, Diamante, pedindo esse pessoal de Maria de Có.

Amém. Esse é o primeiro louvor da nossa irmã. E o segundo é com Gerson Rufino, o quarto do profeta. Canta Gerson Rufino, quarto do profeta, pedido especial da nossa irmã Maria de Cor.

0: Oh, glória a Deus, aleluia, Jesus.
1: E chegando Eliseu àquela casa, eis que o menino jazia morto em sua cama. Então entrou ele e fechou a porta sobre eles, e orou ao Senhor, e subiu, e deitou-se sobre o menino, pondo sua boca sobre a boca dele, os olhos sobre os olhos dele, as mãos sobre as mãos dele, se estendeu sobre ele, e a carne do menino aqueceu. Depois desceu e andou naquela casa de uma parte para outra, e fez que voltou a subir, e se estendeu sobre ele. Então, o menino...

0: se tendo de ouvir dois louvor maravilhoso, pedido especial nossa irmã Maria de Cor, né? Glória a Jesus. Muito obrigado, irmã Maria, pela sua participação. Que Deus continue te abençoando, tá bom, minha irmã? Um abraço para a senhora, para o Cor, toda a família, tá bom? Amém? A irmã, a missionária Maria Custódia pediu com Wagner Santos, um dos 10. E eu vou colocar em nome de Jesus, oferecendo a ela, o esposo Benedito, aos filhos, Geo, Nora, todos em nome de Jesus.
1: Essa história é muito linda. Uma certa vez Jesus curou 10 leprosos de uma vez. Mas sabe o que acontece? Só um voltou. Só um voltou para agradecer. Quantos são agradecidos? Porque Jesus entrou na sua casa e fez um milagre em sua vida.

0: Oh, glória! Aleluia, Jesus, glória a Deus.
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0: Aleluia.

0: Pai. Fica, Jesus. Fica aqui.
1: Amém. Se tem onde ouvir. Com Wagner Santos, sou um dos 10. Pedido especial, nosso irmão missionário Maria Custódia e seu esposo Benedito. Quero deixar um abraço para vocês, toda a família, tá bom? Uma Eva pede também, um gesto fino, dia de sol. Receba em nome de Jesus, esse louvor é para você. Tom posto a sua bênção também.

primeiramente, também quero agradecer nossa irmã Eva, né? Eva Maria, que é daqui do Ponte Chique. Glória a Jesus, muito obrigado, irmã, pela sua participação. Que Deus continue te abençoando. Louvor da irmã Célia, ela pediu uma irmã Sal, uma coisa nova. Ela oferece para a Maria de Có, para a missionária Maria Custódia, para o grupo das senhoras, grupo Chama Viva, todos que estão na escuta do programa Acorde com Jesus. Vamos passar aqui, Maria da Sal, cantando uma coisa nova, pedido especial da missionária Célia. Ô, Glória!

Amém. Se terminou de ouvir, né? Glória a Deus, com Maria Nassau, uma coisa nova. Pedido especial da nossa senhora Célia, quero agradecer a irmã Célia também pela sua participação. Estou fazendo um programa na marra, né? Estou com um pouco de gripe e uma tosse terrível, com bem 15 dias já. Mas a gente diz que quem não tem o cachorro caça com o gato. A gente não tem, né? Pessoas que vêm a fazer o programa, né? Para substituir. E a gente só tem que vir assim mesmo, né? Doente, como de tiver, tem que vir para não deixar o programa assim fazer, né? Que Deus abençoe a você, meu irmão. Só sei que tem uma coisa. Para nosso Deus, nada é impossível. Ninguém está sozinho. Sozinho jamais. Canta Gerson Fino para todos os ouvintes. Ofereço a irmã Lau, ao presbítero Joel,

De Academilça, Vívia, para a irmã Adriana e seus filhos, aqui no Ponto Chique, Glória a Jesus, e assim a todos. Quero também oferecer a irmã Maria Gadi, né? Senhora Maria Gadi, lá no 44, junto com sua família, esse louvor com Gerson Filho, sozinho, jamais. Quero oferecer a você que está na escola também, Glória a missionária Célia, meus filhos, minha família, meus amigos. Ciarazinho da Goma, disse que está todo sábado, está na escuta do programa Acorde com Jesus. Só tenho que agradecer a vocês que estão na escuta também. Irmã Eva, irmã Elsa, irmã Dinda, toda, Luiz, toda a família, um abraço. Deus abençoe vocês. Né? Glória a Jesus. Só tenho que agradecer, irmão. O grupo das crianças, né, que está uma benção. Está dando um show, né? Quarta, sexta e domingo, né? Só não vão na doutrina, mas outros dias estão lá louvando a Deus, pedindo oportunidade, para ter oportunidade, quero cantar, quero ler palavra, e assim está crescendo as crianças, para a glória de Deus, amém? Glória a Jesus. Vamos aqui, Gerson Filho cantando, Sozinho Jamais, a todos os ouvintes do programa Acorde com Jesus. Depois eu trago, vou fazer a lista do, passar aqui a lista dos pastores, né, da nossa cidade, e passar o louvor para eles em nome de Jesus.

Amei esse terno de ouvir com um gesto rufino, sozinho jamais. A maquialista dos pastores, nesse momento é 6 horas e 46 minutinhos, quase 47. Nós vamos aqui com a lista dos pastores. Amei? Quando eu falar no nome do pastor, estou incluindo, quer dizer, juntando, né, a família e o ministério, os irmãos da igreja e sua família. Amém, meu pastor? Quando eu falar do nome do pastor, tá bom? Vamos aqui. Primeiro que eu coloquei o pastor Roberto Santos, que é o pastor presidente do nosso ministério. Segundo aqui, nós vem aqui, pastor Heraldo, pastor Salvador, pastor Ailton, pastor Felipe, pastor Jailson, pastor Otto, pastor Rodrigo, pastor Etevaldo, pastor Marco Nunes, pastor Rogério, pastor Ronaldo Silva, pastor Lindomar, pastor Luciano, pastor Cícero, pastor Vadinho, pastor Francisco, pastor Valdo, pastor Gilvan, pastor Júnior, pastor Sandro, pastor Léo, pastor Jadiel, pastor Ronaldo Moreira, pastor Denilson, pastor José Elias, pastor Roberto da D20, pastor Alex, pastor Mahatma, pastor Marco do Desvio, pastor Tiago Torre, pastor Paulo do Desvio, padre Adalto, pastor da Igreja Católica, pastor Guinho, pastor Doca do Calçamento, pastor Éder, pastor Claudemiro, pastor Roberto das 369 Casas, pastor Daniel e pastor Wellington, pastora Maria Helena, pastora Nata Neide, pastora Dalcida, esposa do pastor Salvador, missionária Juliana e missionária Vânia de Chiquita e pastora Jerusa, a esposa do pastor Denilson. Amém, irmão? Essa é a lista que nós temos aqui. Glória a Jesus. E vamos passar o louvor com o Marco Antônio, pastor, para todos eles e os outros que não estão aqui na lista. Amém? Que Deus abençoe a todos em geral. Que ninguém faz exceção, tá bom, meu irmão? Jesus não fez quanto mais nós. Canta, Marcos Antônio, pastor, para todos os pastores, em nome de Jesus.

Terminou de ouvir, né, com Marcos Antônio Pastor. Vamos ouvir mais um louvor aqui, né? Já nós temos apoio cultural, a palavra de Deus para o teu coração.

Oh, glória, aleluia, Jesus. Amém. Você terminou de ouvir Silvânio Santos. Valeu a pena. Ô, glória. Pastor Silvânio Santos. Valeu a pena. Grande Deus. Preste atenção dentro desse louvor também. Com Alice Maciel. Sai da caverna.

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Amém? Nesse momento é 7 horas, 7 e meia, falta alguns segundinhos. Nós vamos para a palavra de Deus, amém? Tomar água aqui, nós vamos para a palavra, amém? Em nome de Jesus.

Amado, vamos abrir nossas Bíblias no Salmo 121. Salmo 121 diz a palavra de Deus: o texto diz: Deus é guarda fiel do seu povo. Versículo 1 diz: levo os olhos para os montes. Levo os olhos para os montes. Glória a Deus, voltando aqui, irmão. Tem que tossir um pouquinho aqui, estou tossindo direto. Levo os olhos para os montes, de onde virá o meu socorro. Meu socorro vem do Senhor que fez o céu e a terra. Não deixe vacilar o teu pé. Aquele que te guarda não toquenejará. Eis que não toquenejará, nem dormirá o guarda de Israel. O Senhor é quem tem, é que te guarda. O Senhor é a tua sombra, a tua direita. O sol não te mostra, não molestará de dia, nem a lua de noite. O Senhor te guardará de todo mal. Ele guardará a tua alma. O Senhor guardará a tua entrada e a tua saída, desde agora para sempre. Salmo 125 diz: os que confiam no Senhor serão como um monte de Sião, que não se abala, mas permanece para sempre. O salmo aqui é bênção, né, irmão? O salmo aqui fala nas coisas boas de Deus. Ele guarda tudo. Aqui tem um texto aqui, irmão, glória a Deus, olha. Falar, glória a Deus. O meu socorro vem do Senhor. Falar em família, amigos ou riqueza não são nossa garantia de socorro nesta vida. Isto está em Deus, a fonte perfeita de satisfação das nossas necessidades materiais e espiritual. Precisamos confiar nele de todo o coração, buscar a sua graça, a fim de sermos ajudados em tempos oportunos. Glória a Deus, está lá em Hebreus, capítulo 4, versículo 16. Mas vamos falar um pouco do Salmo de Davi. A Bíblia está deixando claro aqui, glória a Deus, que ele se levou meus olhos para o monte. De onde virá o meu socorro? O meu socorro vem do Senhor. O socorro meu vem do Senhor. Não sei o seu. Não sei como você está. Não sei se o socorro vem do Senhor, se vem do homem, se vem da mulher. Porque muitos agora, irmão, glória a Deus, está se pegando mais no homem do que o próprio Deus, na mulher do que o próprio Deus. E aqui diz o contrário: não deixe vacilar o teu pé, aquele que te guarda não toca nem gerar, quer dizer, não pisca. Ele está com os olhos abertos, os olhos dele como chama de fogo. És que não toca nem gerar, nem dormirá o guarda de Israel. O teu guarda não dorme. Ele vê 24 horas acordado. Os olhos como chama de fogo. Ele está sempre com você. Você pode dizer, não.
Tem momento que Deus não está comigo. Tá, irmão. Você que muitas vezes não está com Deus. Por pequena coisa, você se afasta da igreja. Por pequena coisa, você não vai para a igreja. Por pequena coisa, você fica emburrado, emburrada, vice-versa, homem ou mulher. E esquece que o Senhor é o nosso socorro. Esquece que o Senhor é o que comanda tudo. Não é o homem. Se você for olhar para mim, você vai ver falha. Se você for olhar para pastor fulano Sicão, você vai ver falha. Porque todos em geral, do começo do mundo até hoje, hoje 30 de maio de 2026, todo ser humano erra, é raro, né? Os profetas erraram, todos erraram. O Senhor, diz aqui o versículo 4, és que não toque no geral, nem tornar o guarda de Israel. O 5, o Senhor é quem te guarda. O Senhor é a tua sombra, a tua direita e a tua esquerda, né? Deus é Deus, irmão. Ele está em todos os lugares. Ele não dorme. Ele não pisca nem o olho. Ele está vendo tudo. Erramos, falhamos e Ele está de olho. Pastor, e Ele perdoa nossos pecados? Perdoa. Ele perdoa, mas também é, a paciência de Deus tem limite, irmão. A Bíblia diz que tem limite. Não é você errou, Ele te perdoa. Erra de novo, Ele te perdoa. De repente você está só errando, só falhando. O mundo está querendo levar você para as coisas de que agrada a Satanás, não a Deus. Você, se você não vigiar, minha irmã, meu irmão, você vai terminar fora. Vai terminar uma vida de muitos aí, vida fácil, caminho largo. Aí chega o momento de Jesus vir buscar a sua igreja. E você está longe de Jesus. Aleluia, você vai estar nas festas do mundo, aonde a Bíblia condena. E você conhece a Bíblia? Você lê a Bíblia, você não é a criança mais. Criança, irmão, ela está... Ela pode ler a Bíblia, mas ela ainda não tem entendimento. Glória, mas tem criança que é bênção, viu? Tem criança que prega que é uma bênção. Aqui no versículo 6, acho que é o 6, deixa eu olhar aqui direitinho. É o 6. O sol não te molestará de dia nem a lua de noite. O Senhor é tão bom, irmão, com você, que o sol não vai molestar.

teus filhos e diga: o Senhor é conosco. O Senhor é comanda essa casa. O Senhor comanda a minha vida. Diz isso, irmã e irmão. Entrega nas mãos dele. Deus que ele sabe fazer tudo. Não saia querendo, glória a Deus, ser super crente, homem, mulher, vice-versa. Não, irmão, ninguém é super crente. Todo ser humano tem as suas falhas. E a Bíblia diz que quem não tiver pecado, atira a primeira pedra, né? Glória a Jesus. Deus é santo e a santidade dele dura para sempre. O 7 diz: o Senhor te guardará de todo mal. Ele guardará a tua alma. O teu espírito, a tua alma está guardada nas mãos de Deus. Nas mãos daquele que sabe o que vai fazer. Não é nas mãos de marido, de esposa, de fulano, de ciclano, de irmão. Ei, esqueça. Salvação individual. Salvação individual. Você vai fazer sua parte. Você não pode salvar nem o seu filho que você ama, sua filha, seu netinho, sua netinha. Não, não. Eu amo meu neto, amo meus filhos, mas nós não podemos salvar ninguém. Nós só podemos salvar nós mesmos, porque se nós quisermos, se nós não quisermos, nós vamos ser condenados. Glória a Jesus. O homem e a mulher vice-versa, que é cristão, que conhece a palavra, precisa de vigilância. Porque se não vigiar, o diabo sai levando você até quando você se afasta. Aconteceu com um casal na nossa igreja. Chegava na igreja, dava a paz do Senhor para todo mundo, mas dropava o joelho, menos de um minuto se levantava. Isso o esposo. E a esposa, quando chegava, tinha vez nem dava paz a ninguém, sentava. Hoje está todos dois desviados. Todos dois fora do caminho de Deus. E não tem força para voltar. Porque deu brecha a Satanás. Quem dá brecha a Satanás termina nos caminhos dele. Aleluia. Meu amado, tem vezes que você diz: ah, mas eu estou na igreja há tanto tempo, um ano, dois anos, três anos, e não vi mudança. Não vi mudança porque você não quer mudar. É você mesmo que não quer mudar. Se você quiser mudar, o Senhor muda a sua vida do mal para o bem. De uma vida ruim, triste, para uma vida alegre. Mas é na presença dele. Fora dele você tem alegria, mas a alegria é passageira. Você pode tomar sua bebida, conhaque, né, montila, não sei o que mais, cerveja. Mas diga você, você fica alegre, mas aquela alegria passa ligeiro. No outro dia você está de ressaca. No outro dia você está arrependido porque não tem um real no bolso. Você tem vez, passa sexta-feira todinha, quando é sábado de manhã, chega na casa, em casa, sem um real no bolso. Com sono, com ressaca. Todo arrebentado, sem nem um real no bolso. Aí tem aquela feira com legumes, com fruta, carne. O que a gente comemos, lanche, né? Queijo, etc. E você olha e diz: não tem um real para comprar. Porque na sexta-feira, ontem, você saiu para dar uma voltinha com os amigos e as amigas, foi embora o dinheiro todinho no bicho de Satanás, que é a bebida, seja cerveja, seja o que for. Você gasta o seu dinheiro. E quando lembra que a feira é hoje, já passou, já gastou tudo. Ou vai tomar dinheiro emprestado para ficar devendo a angiota, né? Ou vai correr atrás de um familiar

ou comprar fiado. Ah, tem que fazer minha feira. Ei, na feira você tem que levar o dinheiro. Mas eu tenho cartão, nem todo mundo tem. É, vai aceitar Pix, nem todo mundo vai aceitar cartão, não. O mercado aceita, mas na feira não. A feira é mais dinheiro. Né? A gente até brinca, aceita Pix? É. Faz o Pix. Mas não é assim não, irmão. O seu dinheiro, você quer ver aqui em Isaías 55:2, porque gasta o dinheiro daquilo que não é pão. Capítulo 55, versículo 2, a parte A. Por que gasta o dinheiro naquilo que não é pão? É gastar o dinheiro nas bebidas, nas drogas, né? Aleluia, com as mulheres, se prostituindo, traindo sua esposa, traindo seu esposo, vice-versa. E o dinheiro indo embora, aí chega o sábado, quem deu o dinheiro? Vai passar a semana todo dia sem nada? Quem é que passa fome? Versículo 8, último versículo. O Senhor guardará a tua entrada e a tua saída, desde agora para sempre. Ô glória. Amém, amados? O Senhor guarda. O Senhor te guarda quando tu sai, quando tu chega. Tu e tua família, se você crê, você verá a glória de Deus. Aí eu li um versículo no Salmo 125. Os que confiam no Senhor, os que confiam no Senhor, serão como o monte de Sião, que não se abala, mas permanece para sempre. Não abala não, irmão. Sabe por quê? Porque está firme na rocha. Jesus é a rocha. Jesus é o alvo. Jesus é o primeiro e o derradeiro. Se você confia nele, você está firme com ele, alguém vai te ajudar. Mesmo você não tendo um real, como eu falei sobre a feira, alguém vai chegar e dizer, olha, eu vou te ajudar dessa vez, mas não faça mais não. Já aconteceu comigo muitas vezes. Aleluia, quando eu era ímpio, quando eu vivia no mundo, aleluia, que não acreditava em Deus, não sabia quem era Deus. Chegar dia de hoje, olhar para o canto, olhar para outra mulher e disse, cadê o dia da feira? Perdi no baralho, perdi no sinuca, perdi no dominó, aleluia, glória a Deus, perdi nos jogos, principalmente o baralho. Você perde, compra a ficha fiada, perde, fica devendo. Você tenta recuperar aquele dinheiro, você vai perdendo mais. Eu digo isso por experiência própria. Quando era sexta-feira, ia ali para Salvador, final de Salvador, aqui no bico dos Oliveira, e ali nós segurava até quando acabava o dinheiro. Depois comprava a ficha fiada que era devendo a Salvador, para depois pagar. Tomava dinheiro emprestado para depois pagar. Aí quando chegava no sábado, a mulher olhava para mim, dois meninos pequenos, aleluia, tinha dinheiro do leite, dinheiro para nada. Com a cara bem lisa, eu posso estar dizendo isso comigo, na época que eu não conhecia a palavra. Tá? Você entender, você que conhece, muitas vezes quer desistir. Aí é pior. A Bíblia diz, se você já tem um espírito mau que te leva para todo canto, você já destrói tudo com esse espírito mau. Imagine você desistindo, aí o espírito, glória a Deus, que saiu de você, aí volta com mais 7, e o estado do homem e da mulher é pior do que o primeiro. Aí é que a bagaceira vai ser grande. Não tem nada que preste, não tem nada que dê. Pode ganhar o dinheiro que ganhar, vai embora todinho na droga, na prostituição, na cachaça, nas coisas. Eita, que tá bom! Tá bom nada, bom é com Jesus. Bom é com o Pai. Bom é com o Pai que você está firme, na rocha, seguro, com ele, aí sim, aí você está numa boa, tá certo? Será até aqui que o Senhor mandou falar, que Deus te abençoe. 7:50 Delmiro Gouveia, amém? Passar um louvor para você.

Amém. Nesse momento é 7h54, quase 5. Glória a Deus. Então já estamos se despedindo de você. Se Deus permitir, amanhã nós estamos de volta, tá bom? Quero deixar um abraço a todos os ouvintes, a você que pediu um louvor, a você que mandou uma mensagem. Quero pedir perdão à nossa irmã Angelita, porque não deu tempo, tá bom, minha irmã? Mas amanhã eu passo, tá? Se Deus permitir eu estar aqui, que o dia da manhã só pertence a Deus, né, irmã? Então amanhã eu passo o seu louvor, tá certo? Logo cedo, vou passar, tá bom? Não deu tempo não, porque irmã tinha ainda o apoio cultural, e quando a senhora mandou a mensagem, o áudio, eu tinha o apoio cultural e tinha também a palavra, né? A senhora entende, tá bom, minha querida? Mas amanhã eu passo, em nome de Jesus. Vou estar aqui. Deus vai permitir para eu estar aqui, tá bom? Fui, tchau, a paz do Senhor para todos, um sábado abençoado para todos. Deus abençoe em geral, começando a minha família, a tua família e a todos. Um abraço a todos os pastores, padre, todos em geral, amém? Um abraço a toda Delmiro Gouveia, a nossa cidade vizinha, todos aqui, né? Nosso estado, nosso país, todo o planeta Terra. Entregando nas mãos de Deus esse sábado. Deus abençoe você. Fui, tchau. Até Deus te permitir, amanhã eu estou de volta, em nome de Jesus.

Senhor. Nós precisamos aprender a te adorar, Senhor, em espírito e em verdade. Aleluia. Levante sua mão comigo, levante. Você levanta a mão assim, você está se rendendo ao Senhor. Não importa se você está em pé ou sentado, você está se rendendo ao Senhor. Cante comigo.

Aleluia. Glória a Deus. Oh, tu é mais excelente, Senhor. Glória a Jesus. Glória a Jesus.

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2: 8 horas e 7 minutos.

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1: Muito bem, ouvintes da Rádio Alternativa FM, muito bem a todos vocês que todo sábado estão aqui conversando conosco sobre o Bioma Caatinga, sobre o sertão, sobre a nossa região, sobre o Rio São Francisco. E hoje vamos conversar um pouquinho como defender o Rio São Francisco. Conheça a campanha Vire Carranca em 2026 para defender o Rio São Francisco. A gente vai bater um papo um pouco sobre essa campanha, qual é a dimensão, né, dela, onde é que ela vai acontecer, como é que faz para participar de tudo isso. Mas é uma satisfação imensa estar aqui com vocês. Semana passada estava em uma atividade, estava em Brasília, e também, aliás, passei por várias cidades, né? Tava, primeiro foi em Campina Grande, João Pessoa, Recife, Gravatá, Maceió e Brasília. Foi várias cidades, mas tudo isso para a gente conseguir estar defendendo a nossa região, nosso sertão, nosso Rio São Francisco, o nosso bioma Caatinga, e trazendo, como sempre a gente diz aqui, aquele conceito de caatinguidade, daquela garra, daquela força do sertanejo do Nordeste. Então, esse é o Sertão Ambiental. Ficarei com vocês até às 9 horas e meu nome é Haroldo Almeida. E muito bem, pessoal, já iniciando aqui, né, nosso tema de hoje, vamos conversar um pouco sobre o Rio São Francisco, sobre a campanha Vire Carranca, né, de 2026, né? O Velho Chico, um rio de muitas mãos, né? Então, assim, é uma campanha muito bonita, então é importante a gente pensar quais são as ações que a gente pode fazer para proteger o Rio São Francisco. E protegendo o Rio São Francisco, automaticamente a gente está protegendo o quê? Protegendo a nossa vida, a nossa terra, a saúde. A gente está deixando para os nossos filhos, nossos netos, algo muito importante, que é também grandes condições de ter uma boa qualidade de vida. E assim, a gente sabe que tendo o Rio São Francisco, a gente sabe que é vida, água é vida. Então, assim, por isso que é tão importante a gente estar falando isso aqui, porque sem o Rio São Francisco, quem será da gente, né? Então vamos bater um papo aqui, né? Essa campanha que está sendo desenvolvida aqui, Vire Carranca em 2026. O Sertão Ambiental também não podia deixar de falar um pouco, né? É uma campanha que o Comitê de Bacia Hidrográfica do Rio São Francisco está desenvolvendo para proteger o Rio São Francisco. Então, por isso que é tão importante a gente estar levando, né, e pensando como a gente poder garantir assim, um melhor para nossos filhos, para nossos netos. A gente sabe, o Rio São Francisco é um rio, todo mundo chama um rio, que é um rio-mar. O nome do São Francisco quer dizer Opará, rio-mar. Então, assim, é um rio que a gente tem que respeitar, reverenciar e também compreender que é um rio que a gente precisa muito aqui no sertão. E assim, e todo esse trabalho, né, que tem sido feito para proteger, para defender ele, é muito importante, porque sem isso, como é que a gente vai deixar um bom legado para os nossos filhos e nossos netos? Esse é um grande desafio, né? Esse é um grande desafio. O que é que a gente vai deixar para os nossos filhos e nossos netos? Então, assim, o Rio São Francisco é um gigante, né? É um gigante, ele está em praticamente todo o Nordeste. Quando você diz, ah, não, mas ele não chega no Ceará, mas a transposição do São Francisco tem levado água, né, para todas as regiões. Então, assim, são praticamente 30 milhões de brasileiros aqui, né, diretamente, né, se beneficiam do Rio São Francisco. Então, é importante a gente entender isso. É importante a gente compreender que o Rio São Francisco, ele nasce lá em Minas Gerais, passa pela Bahia, Pernambuco, Sergipe, Alagoas, né? Então, assim, é um rio muito importante para esses estados e agora também para o Nordeste, conforme até a transposição do Rio São Francisco. As águas de São Francisco que saem daqui e vai também abastecer outras comunidades, outros povos. Então, assim, é importante a gente entender que o Rio São Francisco é um rio, é o verdadeiro rio da integração nacional. É um rio que precisa ser protegido, preservado, defendido e lembrado, e muito. Então, assim, Esse é um dos grandes desafios que a gente tem, de sempre estar trazendo, né, o Rio São Francisco para cá, para todo esse destaque, mas também ao mesmo tempo a gente precisa de muitas ações para proteger, para beneficiar. Gente, para vocês entenderem, só nos estados de Minas Gerais, Bahia, Pernambuco, Alagoas e Sergipe, são 18 milhões de pessoas dentro da bacia do Rio São Francisco. E com os mais 12 milhões que são beneficiados com o Rio São Francisco por conta da transposição. Então, assim, é um rio que conecta territórios, é um rio gigante, é um rio que ele não só beneficia aqui a sua região, mas beneficia um todo. Então, assim, qual a importância da defesa do Rio São Francisco? É muito importante a gente ter ações para defender o Rio São Francisco, porque sem essas ações, como a gente vai ter a continuidade da proteção ambiental, da vida? Então, assim, quem usa a água também faz parte do cuidado. É importante entender que todo mundo que hoje, que praticamente todo, se você estiver aqui na região do Nordeste, com certeza, de um jeito ou do outro, o Rio São Francisco está trazendo um benefício para você. Então, por isso que é tão importante a gente estar aqui falando, né, dessa campanha, que é uma campanha Vira e Carranca para defender o Rio São Francisco. Então, assim, a gente vai explicar um pouquinho como é que é isso, mas só para deixar aqui claro, o Sertão Ambiental está aqui, está também compreendendo a importância, né, de todo esse trabalho, compreendendo a necessidade da gente ter uma ação efetiva para proteger o nosso Rio São Francisco. Então, assim, a gente fica a aproveitar para trazer isso, né? Trazer que quem usa a água do Rio São Francisco deve sim cuidar dele, e muito, gente. A gente precisa ter essa conscientização, precisa abrir, né? São mais de 30 milhões de brasileiros beneficiados com o Rio São Francisco. Você é beneficiado com o Rio São Francisco e muita gente. Então a gente precisa de ter um olhar para preservação mesmo, para revitalização do Rio São Francisco. E a gente sabe, o Rio São Francisco está sofrendo muitos impactos. E aí a gente precisa ser um guardião. Precisa atuar como um parlamento das águas, né? Então, aproveitando esses dois ganchos, um guardião do Rio São Francisco, né? Como ser um guardião do Rio São Francisco? Eu vejo muita gente falar que, ah, eu amo o Rio São Francisco, o Rio São Francisco é minha vida, mas pouco tem pessoas que a gente vê não ter ações efetivas de reais de proteção do Rio São Francisco. Gente, para proteger o Rio São Francisco, a gente precisa e muito, compreender que ele precisa ser revitalizado. A gente precisa entender que todo esse trabalho de conscientização ambiental, reflorestar as matas ciliares do Rio São Francisco, o que é mata ciliar? Toda aquela vegetação que fica às margens do Rio São Francisco, evitar a construção, não ter construção de casas às margens do Rio São Francisco, não ter construção de empreendimentos, o mínimo possível, porque a gente precisa de um rio livre para ele poder ir se revitalizando e trazendo, né, tudo isso. E porque, né, tem toda essa ideia, né, de Vira e Carranca para defender o Rio São Francisco. Na verdade, a Carranca é um símbolo histórico aqui na nossa região de proteção, né? Originalmente é esculpida para afastar maus espíritos das embarcações. Sempre fica a Carranca fica em frente, né, das embarcações, e ela tem a missão de afugentar, né, esses maus espíritos. E aí, assim, é uma cultura que já tem há muito tempo na nossa região e tem vivido, né, no imaginário popular. Então é muito importante a gente reconhecer a cultura de tudo isso. Tem pessoas que falam, ah, não, mas isso é ficção, isso é mito, isso é algo... Não, gente, é a cultura da região que a gente está valorizando, que é importante a gente fazer essa valorização cultural. Eu acho que quando a campanha traz, né, o símbolo da Carranca, ela está trazendo uma valorização cultural muito grande, muito importante para a gente estar desenvolvendo todo esse trabalho aqui. Então, por isso que é muito bom a gente falar nessa virar a Carranca mesmo, que é um símbolo histórico de proteção. Virar uma Carranca quer dizer que você está automaticamente se virando um protetor do Rio São Francisco, né? Então, essa campanha é muito interessante isso. E aí, para afastar os maus espíritos, afastar também a toda essa degradação ambiental. E hoje, né, assim, a gente representa essa defesa tão ativa do nosso meio ambiente. E o Comitê de Bacia do Rio São Francisco é um espaço onde está sendo criado, né, todo esse trabalho, criado essa campanha, onde foi desenvolvida essa ideia, né, dessa campanha Vira e Carranca. É um símbolo, né, mas o Rio São Francisco quer dizer um parlamento das águas. O Rio São Francisco é um comitê. O Comitê do Rio São Francisco é um espaço, né, de diálogo, onde tem sociedade civil, poder público e pessoas que utilizam água, que decidem o futuro do Rio São Francisco. Então, assim, é importante esse espaço com o Parlamento das Águas para você entender todas as ações de degradação ambiental tem que ser discutido dentro do Rio São Francisco. Todas as ações de transposição, de tirar ações de proteção do meio ambiente, proteção do Rio São Francisco, e tem que ser discutido dentro do comitê. E aí, assim, até conflitos mesmo, né? Conflitos de uso pela água também tem que passar pelo Rio São Francisco. Então, assim, pelo comitê do Rio São Francisco, aliás. Então, o comitê é uma peça central na defesa, na proteção e até mesmo na distribuição das águas do Rio São Francisco. Então, assim, a gente compreende que o comitê é um espaço estratégico e ele precisa, assim, ser fortalecido e valorizado. Até mesmo, né, até mandar um abraço aqui para todos que compõem o Comitê do Rio São Francisco, o Cláudio Ademar, que, em nome do Cláudio Ademar, que é o presidente do Rio São Francisco. Então, importante a gente estar trazendo, né, esse tema para cá, para você entender qual é a real importância do Rio São Francisco, né, desse comitê tão importante que ele está em vários estados, né, tem representantes de vários estados, de Minas Gerais, Bahia, Alagoas, Sergipe e Pernambuco. Então, são esses, e de Brasília também. Então, são essas pessoas que representam, né, estão dentro do comitê para discutir quais são as ações importantes para o desenvolvimento e também para o cuidado ambiental do Rio São Francisco. Então, o Comitê de Bacia Hidrográfica do Rio São Francisco é um espaço político estratégico para trazer essa proteção e a defesa do Rio São Francisco. É um espaço que dentro está pessoas que usam águas do Rio São Francisco, sociedade civil, ONGs e poder público, para juntos decidirem qual é a melhor atividade, ação e qual é o melhor futuro para o Rio São Francisco. Então, é importante a gente estar colocando isso aqui, é importante a gente compreender essa temática, essa dinâmica, toda essa ação que o comitê tem. Então, assim, o comitê é extremamente importante para a gente pensar o futuro do Rio São Francisco. Qual será o futuro do Rio São Francisco? Então, o comitê tem pensado muito nisso. E a campanha Vira e Carranca, né, veio, né, do Rio São Francisco, do Comitê de Bacia do Rio São Francisco, para já trazer esse olhar mesmo, né, trazer esse momento de conscientização. Porque se não for assim, como é que fica? Né? Então, assim, e aí entender, né, como é que é feita a gestão da água do Rio São Francisco. A gestão da água não é somente apenas ter água. É também ter algumas atividades, é ter algumas ações, é também ter uma gestão para isso. Primeiro, a gente sabe que a água, primeiro, ela está para abastecimento humano, sedentação animal, agricultura e para atividades industriais. Então, assim, olhando, né, a prioridade para a água, primeiro a água ela tem que ser para o abastecimento humano e a sedentação animal. Então, assim, quando a gente fala sedentação animal, mas também a gente pensa também na fauna e flora. Então, o primeiro objetivo, se tiver algum conflito em questão de água, a prioridade da água é para o abastecimento humano, para a sedentação animal. Depois é que vem para o uso da agricultura e depois o uso da indústria. Então, é importante a gente compreender isso. E aí, a água, né, a gente tem que entender que ela tem que ter uma quantidade, né, a quantidade de água que a gente pode captar do Rio São Francisco. Então, assim, o Rio São Francisco ele tem o seu curso. Qual é a quantidade que o ser humano pode captar de água dentro do Rio São Francisco? E depois da quantidade, temos que saber a qualidade. Como é que está a qualidade da água do Rio São Francisco? Está boa? Não está? Está própria para banho, para consumo animal, consumo humano? Então é importante entender isso. E depois pensar na governança. Quem decide as prioridades e as regras? E tudo isso passa pelo Comitê do Rio São Francisco, passa pelo Sistema Brasileiro de Recursos Hídricos. Então, assim, é extremamente importante. E aí entender também que o uso da água para geração de energia, para navegação e até mesmo para pesca e lazer, também estão contemplados. É importante entender que todos esses usos que a gente olha aqui, abastecimento humano, agricultura, indústria, energia, navegação, pesca e lazer, tudo isso tem que ser discutido, né, para o rio, e a gente compreender como a gente pode estar desenvolvendo isso de forma sustentável, de forma a não prejudicar ainda mais a integridade do rio. E o Rio São Francisco tem sofrido muito, né, muitos impactos, e aí a gente precisa sim de ter ações mais efetivas para a gente mostrar como a gente usar a água do Rio São Francisco com responsabilidade. E aí o objetivo também é garantir que a água ela esteja em quantidade, em qualidade, através até mesmo de um pacto pelas águas, evitando conflitos, ou então administrando esses conflitos, tendo a governança para a gente compreender que a água ela não é somente sua ou minha, ela é de todos. A água é um bem comum para todos. Então, assim, é importante colocar. Tem pessoas que dizem, não, eu tenho um rio aqui em casa, essa água é minha, esse rio é meu. Não, muito pelo contrário. A água é um bem comum para todos e todas. Por isso que a gente está falando aqui, da campanha Vida e Carranca para defender o Rio São Francisco, mas entender que a defesa do Rio São Francisco é de todos. E compreender também, a água é um bem comum a todos. Isso aí está na lei brasileira, né, que coloca isso, né? Então é importante a gente entender isso. A água não é somente de pessoa A, B ou C que tem a posse da água em seu território, em seu terreno, em sua região. Não, a água é de todos. Então por isso que a gente está aqui, né, mostrando, falando e esclarecendo as pessoas como a gente deve estar desenvolvendo todo esse trabalho. Então, assim, é importante o Sertão Ambiental falar um pouquinho dessa campanha Vida e Carranca para defender o Rio São Francisco, mas ao mesmo tempo a gente está mostrando como é importante ter a utilização da água, como é importante ter a gestão da água. Gestão da água não é só ter água, muito mais além. Ter qualidade, quantidade, ter governança, entender que a água ela é para abastecimento humano, para agricultura, para sedentação animal, para uso industrial, para energia, para navegação, para pesca, para lazer, para diversos usos. Então, assim, entender que esses usos são extremamente importantes para todo o desenvolvimento. E aí, né, a gente sabe que quando se tem um impacto, né, em toda essa cadeia do ecossistema, a gente tem impactos muito grandes. E o Rio São Francisco ele tem sofrido um efeito dominó que tem ameaçado muito o Rio São Francisco. Pronto, um deles. O desmatamento das matas ciliares. Estou falando um que é um dos mais impactantes. A gente vê muito área. O que é mata ciliar? Aquela vegetação que está às margens do rio, geralmente entre 30 metros a 100 metros, é considerado área de vegetação ciliar, área de proteção do rio. E muitas dessas áreas estão sendo o quê? Desmatadas. Então esse é o grande desafio, que essas áreas estão sendo desmatadas, estão sendo destruídas. E a partir disso, aí vai causando o quê? Erosão do solo. O que é a erosão do solo? O solo vai ficar descoberto. Sem as plantas na mata ciliar, o solo vai ficar descoberto. E aí quando vem a chuva, aí toda aquela areia que está, o solo está descoberto, aí vai levando o solo para onde? Para dentro do rio. Então esse é um impacto muito grande que a gente tem. Outro impacto gigantesco que o Rio São Francisco passa é o despejo de esgoto. Pessoal, temos mais de 500 municípios que estão às margens do Rio São Francisco. Desses 500 municípios, apenas um tem um sistema de tratamento de esgoto adequado. Então, assim, infelizmente não é nenhum dos nossos aqui da região, né? Se não me engano, eu esqueci o nome do município agora, mas não é da região nossa aqui. Depois eu trago essa informação, mas são mais de 500 municípios e apenas um município ele tem um tratamento adequado, né? Então veja que situação a gente tem aqui. Como a gente vai ter um Rio São Francisco saudável se ele não está sendo protegido e preservado? Já pensou, pessoal? Temos vários municípios que eles estão jogando esgoto direto no Rio São Francisco. Então, assim, é um desafio muito grande, porque a gente está vendo que tem mais de 500 municípios jogando esgoto diariamente no rio. Como esse rio ele vai ser revitalizado? Como essa água, por mais que a gente tem, a gente sabe que esse desafio é enorme, a nossa sociedade cresceu muito, mas a bacia do Rio São Francisco é enorme e apenas um município tem um tratamento, né, adequado com os seus recursos hídricos. Então, como é que a gente vai pensar, como é que a gente vai deixar o Rio São Francisco para as futuras gerações? Já pensou os nossos filhos, os nossos netos, a gente não poder deixar que ele utilize o Rio São Francisco como a gente? Então, esse é um grande desafio, né? A gente está vendo aqui que a maior parte desses municípios, estou até pesquisando aqui para saber, né, qual o município que ele tem um melhor tratamento, né, mas não consegui achar aqui, né, mas eu vou tentar procurar ainda durante o tempo que a gente estiver conversando. Mas esse é um grande desafio. O maior desafio do Rio São Francisco é o despejo, né, de resíduos de esgoto dos municípios diretamente no Rio São Francisco. Então esse causa um grande impacto, né? Causa um impacto principalmente esgoto sem tratamento, né? Até despejos irregulares, tudo. E aí vai causando a poluição, a perca da biodiversidade dentro do Rio São Francisco. Esse é um dos. Tirando outros desafios que a gente tem. Tem locais do Rio São Francisco que tem uma pesca predatória. Tem locais do Rio São Francisco que tem um grande, além do desmatamento, tem também grandes empreendimentos que são construídos às margens do Rio São Francisco, né? Outro impacto também é muita navegação no Rio São Francisco. Outro impacto que a gente identifica é os peixes exóticos que estão no Rio São Francisco. E além disso, outro impacto do Rio São Francisco são as barragens para gerar energia. Veja quantos impactos o Rio São Francisco tem. E a gente precisa proteger e preservar esse rio, porque sem ele, pode ter certeza, a gente vai padecer muito. Então, esse é um principal, né? Assim, são principais causas que deixam o Rio São Francisco enfraquecido, deixa o Rio São Francisco com um entendimento de estar mais degradado. Então, esse é um grande desafio. E é um efeito mesmo dominó, que vai desde a mata ciliar, o esgoto, animais exóticos. Então, são muitas variantes que vêm no entendimento de estar mais degradado. Então, esse é um grande desafio. E é um efeito mesmo dominó, que vai desde a mata ciliar, o esgoto,

isso até hoje não foi concluído. Então a gente precisa iniciar esse processo de revitalização do Rio São Francisco com urgência, porque se não for assim, esse rio, ele não vai estar aí por muito tempo, não vai estar conseguindo entregar toda essa beleza que a gente espera dele. Então é um grande desafio que a gente tem aqui como sociedade, de estar trabalhando, de estar olhando, né, como a gente preservar o Rio São Francisco. Então esse é um grande desafio, estou deixando aqui muito para a gente estar olhando, estar analisando, e a gente entende que toda essa questão, a gente precisa ter saneamento básico, né, para o Rio São Francisco, a gente precisa ter mata ciliar recuperada, a gente precisa de fiscalização, monitoramento, né, a gente precisa também ter planejamento. E aí, entender uma coisa, revitalizar não é apenas gasto, é algo extremamente importante para a gente garantir o futuro do Rio São Francisco, não só para a gente, mas para futuras gerações. Então, assim, revitalização não é obra, é cuidado, é regra, é cultura, não é apenas uma obra em si, mas a gente entende que é uma obra de cuidado com uma regra de cultura, tudo. E desculpem. E o movimento Vira e Carranca? Vamos lá, né, falar desse movimento tão arretado. É um movimento que é a maior campanha de mobilização social em defesa do Rio São Francisco. Então, assim, você está convidado a participar. E é uma ponte no diálogo direto entre sociedade civil, gestores públicos, usuários de água, população em geral, todo mundo, para entender que o Rio São Francisco precisa ser revitalizado, protegido e preservado. A gente precisa entender que o movimento Vira e Carranca é um movimento extremamente estratégico, abrangente, para a gente estar mostrando que o Rio São Francisco pede socorro, igual a música do Clinton Jorge. É um socorro calado, mas se o Rio São Francisco não pode pedir socorro, nós estamos aqui para falar, para mostrar, para apresentar todo esse socorro que o São Francisco precisa. E o nosso objetivo também é tornar a revitalização do Rio São Francisco uma prioridade inegociável, uma prioridade para as políticas públicas. Então, assim, a campanha Vira e Carranca é para trazer uma maior mobilização em defesa do Rio São Francisco. Está sendo promovida pelo Comitê de Bacia Hidrográfica do Rio São Francisco. Está se mostrando o quanto, né, é importante o comitê, essa estratégia de ter o comitê como peça central e fundamental dentro do Rio São Francisco, né, para ajudar na sua gestão. E aí a gente precisa, todo mundo, gente, você que utiliza o Rio São Francisco, precisa entender que a revitalização do Rio São Francisco é essencial, é ponto inegociável, é uma prioridade pública, é uma prioridade da nossa vida, é uma prioridade humana, né? Então, assim, o ano 2026 é um ano decisivo. Então, assim, sem um diagnóstico, sem um pacto coletivo, essa conta não fecha. Então, assim, é um grande desafio que a gente está vendo aí. A gente está vendo aí que antes o Rio São Francisco, ele era visto como um rio, né? E aí a gente teve a participação social, e hoje a gente está com uma ação muito importante, né? Principalmente pensando no plano integrado de recursos hídricos, um plano de revitalização do Rio São Francisco, pensando também em ações colaborativas que venham também trazer um benefício para o Rio São Francisco muito importante. A gente precisa de ter um diagnóstico coletivo para mostrar o quanto o Rio São Francisco ainda precisa de proteção e preservação. Mas isso não é algo feito somente por uma pessoa, ou apenas pelo comitê, ou apenas por um ambientalista, ou apenas pelos ambientalistas. Não, é uma rede coletiva, integrada, com muitos atores, com muitas mãos, com muitas peças para poder fazer isso. A gente precisa entender a centralidade do comitê. O comitê, ele não executa necessariamente, mas a articulação do comitê, um espaço de articulação para proteção, né? O comitê tem a agência Peixe Vivo, que faz toda essa execução, né? Então é importante entender isso, mas o comitê como na centralidade da discussão. Porque o comitê é um espaço onde tem sociedade civil, usuários de água e poder público. Então, é o melhor.

o espaço para discutir como a gente está defendendo o Rio São Francisco. E por isso tem essa campanha, Vire Carranca, para todo mundo abrir os olhos e a gente está dentro desse processo, né? E aí a gente precisa de ter outros comitês afluentes. O que é isso? A gente ter outros comitês, porque o Rio São Francisco é gigantesco. E tem comitês menores que estão dentro do Rio São Francisco. Um deles, né, que a gente fala muito aqui, é o Comitê de Bacia da Região Hidrográfica do Sertão do São Francisco. Até mandar um abraço para o Reginaldo Silva, que é o presidente desse comitê. E aí é uma ação na ponta, né? Então é importante a gente colocar isso. A gente precisa também de mobilizar toda a sociedade civil que está às margens do comitê, dentro do comitê, que são as entidades que estão lutando, né, para trazer um melhor olhar, até mesmo para a realidade do Comitê de Bacia do Rio São Francisco. E aí não esquecer também dos governos, né? Os governos são extremamente importantes para a regulação, para a fiscalização, para o desenvolvimento de ações de restauração, reflorestamento. E não esquecer uma peça fundamental: a academia, a ciência, os dados de pesquisa, né? Então, assim, a gente tem várias universidades que atuam no Rio São Francisco, então essas universidades têm que ser chamadas para discutir, e principalmente as iniciativas privadas, porque também a iniciativa privada não pode apenas só se beneficiar do Rio São Francisco, tem também que entregar, ter um retorno. E um ponto muito importante de todo esse processo, muito importante, queria até deixar um destaque aqui, são os nossos povos, as nossas comunidades tradicionais que vivem ou em atividades tradicionais como pesca artesanal, ou vive às margens do Rio São Francisco. Então a gente tem muita comunidade indígena, quilombola. Então essas comunidades têm que serem chamadas também para discussão. A gente não pode ter uma atividade que gere lucro, mas se essa atividade vai gerar lucro e vai impactar uma comunidade tradicional, então a gente tem que rever, a gente tem que reavaliar. Então isso é algo muito importante que a gente tem que estar colocando. O Rio São Francisco, ele precisa realmente ser protegido, precisa, e muito. Mas a gente precisa também do respeito, né, das nossas comunidades, porque elas vivem ancestralmente às margens do Rio São Francisco, a gente precisa respeitá-los. Foi até o primeiro nome do Rio São Francisco, é o Pará. E esse nome foi dado pelas comunidades tradicionais, as comunidades ancestrais que vivem aqui. O Pará quer dizer rio mar. O rio, veja como era tão grande o Rio São Francisco, que as nossas comunidades, e não é o nome do rio, é O Pará, é o rio mar. Então veja o quanto é importante a gente estar tendo toda essa discussão, mas não esquecer dessas comunidades tradicionais que já vivem aqui há muito tempo. Então, assim, não é somente pensar em uma ou duas comunidades, não. Pensar nas comunidades, elas estarem aqui. E, pessoal, no dia 3 de junho, a gente vai ter um dia da campanha mesmo, né? Da campanha Vire Carranca em defesa do Rio São Francisco. O dia 3 de junho é o Dia Nacional de Defesa do Velho Chico, defesa do Rio São Francisco. E terá 4 eventos simultâneos no dia 3 de junho. Terá um evento em Paracatu, no Centro Histórico de Paracatu, em Minas Gerais. Terá outro evento em Juazeiro, na Bahia, no Angari. Também na cidade de Érico Barboso, na Bahia, no auditório do CEITAC. E também em Canindé de São Francisco, na orla de Canindé de São Francisco, no ginásio. Então, o dia 3 de junho vai ser um dia extremamente importante, o dia mesmo da campanha Vire Carranca para defender o Rio São Francisco. Então, assim, um dia muito importante, né? E por que foram escolhidas essas quatro cidades? Porque o Rio São Francisco é dividido em alto, médio, submédio e baixo. O Rio São Francisco é gigantesco. E por isso que tem essa divisão, mas assim, para garantir que ele tenha uma gestão mais integrada. Então, assim, por isso esses municípios de Paracatu, Juazeiro, Érico Cardoso e Canindé São Francisco são os municípios que representam essas quatro regiões. Aqui, Canindé São Francisco é o baixo,
Érico Cardoso na Bahia. O submédio, Juazeiro é o médio e Paracatu é o alto. Então, assim, essa campanha Vira e Carranca é mais para isso, para a gente, nesse dia 3 de junho, trazer todas essas informações, esse momento para a gente estar incidindo mesmo, trazendo essa campanha tão bonita. E eu já participei várias, né? Até lembro, em ano retrasado, eu estava na cidade de Lagoa Grande. Então, assim, fui convidado para ser um dos palestrantes lá em um dos momentos. Então, assim, é muito importante a gente entender e a gente se envolver. Já teve aqui em Delmiro também, em Delmiro Gouveia, foi um dos municípios escolhidos. Então, todo ano tem isso, né? Então, assim, são diversas entidades, diversos parceiros para tudo isso. Mas eu queria só destacar e parabenizar o Rio São Francisco, que é o principal beneficiado de todo esse processo. Então, por isso que é importante, né, a gente estar levando essa campanha, trazendo essa campanha e dizer para você, você também pode participar dessa campanha, por que não? É extremamente importante você, sociedade, para estar, né, participando desse momento tão importante de proteção do Rio São Francisco. Você também tem que virar uma carranca para defender o Rio São Francisco, né? Ir para cima, não deixar que a gente, não deixar o Rio ser mais impactado do que já é. A gente sabe a importância do Rio São Francisco, não somente para os estados que ele banha, mas com a transposição, praticamente todo o Nordeste se beneficia do Rio São Francisco. Então a gente precisa que todo o Nordeste também ele tenha um olhar para o Rio São Francisco muito importante. Porque a gente sabe o quanto é importante ter água. Já pensou, sem água a gente não consegue viver. A sociedade cresceu às margens das águas. Então a gente precisa disso. E o Rio São Francisco é um rio que ele merece muito nosso cuidado, merece muito a nossa proteção, o nosso olhar, né? Até eu gosto muito da música do Clinton Jorge, que fala que o Rio São Francisco é um rio, né, que pede socorro, né? Um socorro calado. E aí, a gente precisa também estar formando esses guardiões para o futuro, né? Olhando a educação ambiental como pilar da transformação, né? Trazendo, evitar, né? A gente sabe que tem algumas formas, né, para você proteger e participar dessa campanha. Uma delas, né, é você participar localmente, né? Como virar carranca para defender o Rio São Francisco. Participar localmente, primeiro ponto. Você se estiver perto dos municípios de Paracatu, Juazeiro, Érico Cardoso e Canindé São Francisco, mobilizar o seu município, tá lá nos locais onde vai estar desenvolvendo essa atividade. Vou tentar até participar, pelo menos indiretamente, né, dessas atividades. Primeiro ponto é isso, né? Se você mora perto dos municípios Paracatu, Minas Gerais, Juazeiro na Bahia, Érico Cardoso na Bahia e Canindé São Francisco em Sergipe, se mobilize e participe localmente dessa atividade, que é muito importante. Mas outra forma de participar, multiplicar essa mensagem. Eu acho que o sertão ambiental já está participando em multiplicando essa mensagem da campanha Vira e Carranca em 2026. A gente já está aqui, ó, multiplicando essa mensagem, levando essa pauta para o mundo, porque quando a gente coloca aqui na internet, é uma pauta extremamente importante. Mas é isso. E também cobrar resultados, cobrar plano de integrado de saneamento, tudo. E o Rio não se defende sozinho. A gente sabe aqui que o Rio São Francisco não se defende sozinho. Se defende a muitas mãos. Se defende quando a gente tem um compromisso. E é isso, pessoal. Então a gente precisa de estar envolvido. Eu vou aqui. Ah, rapaz, o som não tá bom. Ih, rapaz, acabei não vendo aqui que o som não tava bom. Obrigado aí, Lauriel Ribeiro, obrigado por ter falado que o som não estava bom. E pior que eu nem olhei muito aqui. Mas vou tentar aqui ajustar agora. Deixa eu ver se eu consigo. Bem, já chegando no final do programa, estou ajustando, então é complicado. Mas vamos lá. Aí pegar outras mensagens também de Sandriane, a minha esposa que está sempre aqui, ó. Ó, se eu tiver um poço artesiano e construir com recursos próprios, essa água ainda assim é de uso comum? Sim. Essa água, as águas de toda a água, independente da água que ela tá, ela é interna,
ela está externa à água de uso comum. Então, assim mesmo, construindo poço artesiano, mas essa água é de um bem comum. Mesmo sendo seu terreno, mas a água é de um bem comum. Deixa eu ver outra pergunta aqui, outra fala dela. Ó, algo importante sobre os poços artesianos, especialmente na zona urbana, é o cuidado com as fossas. Não é verdade? Tem legislação sobre a construção de fossas. Claro, e a construção de fossas tem uma regra, né, que a gente precisa de. Onde tem um poço artesiano, é importante a fossa não ter fossa. E é importante entender que uma fossa ela traz um impacto muito grande. As fossas elas têm que ser feitas com uma tecnologia que impermeabilize e não é muito utilizada aqui diferente. A fossa ela vai se infiltrando. A gente não pode ter isso sem fossa de infiltração. Ela passa tem que passar primeiro por um tratamento. Então é importante colocar isso. Tem legislação que fala sobre isso. Então, se a gente não tomar todo esse cuidado, a gente vai acabar contaminando o solo, contaminando o lençol freático, contaminando até mesmo a água que a gente vai beber. Então, assim, tendo poço artesiano, é importante não ter fossa perto. E se for fazer uma fossa, faz uma fossa que ela se esteja toda impermeabilizada para não infiltrar e impactar o lençol freático. Outra fala que a Sandriane fez foi: as margens do Rio São Francisco, as baronesas, é um problema ambiental gravíssimo, gravíssimo, porque as baronesas elas se alimentam, né, de micronutrientes que tem na água, e isso é uma forma que mostra que a água está sendo contaminada. Então, assim, esses contaminantes na água é muito preocupante tudo isso. A gente fica preocupado em ver, porque assim, quando você tem muitos aguapés, Ercoria cacifes, que é o nome das baronesas, aquela planta aquática, ela faz um bom trabalho. Aquela planta aquática, ela está tentando. A planta aquática não é um problema ambiental, necessariamente. A planta aquática é uma resposta do rio para tentar diminuir um pouco a sua contaminação. Então, assim, isso é muito importante a gente compreender isso. A planta ela está trazendo uma resposta, né, para tentar até mesmo mostrar que o rio ele está precisando, né, ser revitalizado, precisando ser conservado, protegido. Então, assim, a planta, a baronesa é uma resposta, entendeu, para o rio, é uma forma do rio pedir socorro. Pronto, quer saber como o rio está pedindo socorro? Olha se tem baronesa, se tem também. E aí é uma das formas que a gente entende que o rio precisa ser protegido e preservado. Então esse é o grande desafio do Rio São Francisco, porque tem todo esse desafio, todo esse trabalho que aí está vendo isso. Mas é isso, pessoal. Chegar aqui, vou finalizar o programa de hoje. O querido Adalberto já está chegando. Você que está aí pela Rádio Alternativa, continua. Adalberto vai continuar com todo esse processo, com a sua programação muito boa, principalmente com músicas que vem tocar toda a geração. Você que está pelo YouTube, pelo Facebook, pelo LinkedIn, obrigado demais por vocês. Desculpem qualquer falha. Se o áudio não está bom, depois eu vou olhar aqui como é que eu corrijo isso. Mas obrigado aí, Lauriel, por ter informado isso, né? E aí a gente vai tocando aqui e melhorando. Tentar melhorar, né? Mas eu acho que já coloquei um formato diferente. Você que está online já conseguiu ver. Mas é isso, pessoal. Um abraço. Ficamos aqui. Até semana que vem, se Deus permitir. E valeu, pessoal.

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1: 9:01.
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0: 9:31.
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0: 10 horas e 3 minutos.
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Muito obrigado. Que saudade desse tempo. Essa canção foi o primeiro lugar entre as 100 mais do ano em 76. Aí começou essa trajetória do Amário Batista até esses 50 anos aqui hoje. Obrigado a vocês pela presença e por essa força toda. Tá bom?

0: 10 horas e 37 minutos.
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0: 11:07.
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2: 11 horas e 40 minutos.
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0: meio-dia e dois minutos.
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Muito bem, minha gente, muito boa tarde, meu amigo, boa tarde, minha amiga, mais uma vez. Com muito prazer, queremos lhe saudar com a paz do Senhor Jesus nessa tarde maravilhosa de sábado. Hoje é sábado, dia 30 de maio do ano de 2026. Mais uma vez, muito obrigado pelo carinho, pela audiência e pela companhia. Aonde quer que você esteja, no sítio, na roça, na fazenda, no seu escritório, seu estabelecimento comercial. A você no seu automóvel, nos dando essa carona maravilhosa, a você na praça, nas ruas em Delmiro Gouveia, a você evangélico, a você católico, a você que não tem religião, a todos aqui no centro de Delmiro Gouveia, nos bairros povoados e assentamentos, os nossos amigos internauta conferindo a gente pelo aplicativo Rádios Net, a você meu amigo taxista, os nossos amigos mototáxi, a senhora dona de casa e o senhor chefe de família, pela permissão de mais uma vez entrarmos no seu lar, com a mensagem da Palavra de Deus e o melhor louvor evangélico. Continue conosco até às 14 horas, com certeza Deus tem uma palavra para o seu coração. Programa Cristo é a Resposta para você, está no ar.

Pai nosso que está nos céus, santificado seja o seu nome. Venha a nós o seu reino, seja feita a sua vontade, assim na terra como nos céus. O pão nosso de cada dia nos dai hoje, perdoe a nossa dívida, assim como nós perdoamos a quem nos tem ofendido. Não nos conduza à tentação, mas nos livre do mal. Porque é teu o reino, o poder e a glória para sempre. Amém. Amado Deus, querido Pai, uma vez mais aqui nós estamos para te agradecer pela vida, pelo dom, pela dádiva, pelo presente que o Senhor tem nos concedido. Gratidão pelas lutas que nós temos vencido, as dificuldades que nós enfrentamos e elas ficaram para trás. Louvamos o seu nome pelos livramentos grandes, pequenos, livramentos que a gente nem lembra e outros que nós passamos desapercebidos. Gratidão por mais um dia, mais um sábado, mais um finalzinho de mês de poder estar aqui, utilizando este veículo de comunicação para levarmos uma vez mais a sua palavra, para fazermos a sua obra aqui na terra, até no momento que o Senhor finalizar a nossa missão aqui. Conceda-nos força, graça, ajude-nos, no nome de Jesus. Eu quero te agradecer pelo dia de ontem para hoje, por termos dormido bem, acordarmos com vida, gratidão pela alimentação que o Senhor tem provido, gratidão por cada momento que nós temos vivenciado em nossa vida, seja ela de felicidade ou de batalhas espirituais, lutas e grandes dificuldades. O Senhor tem nos ajudado em tudo e em todas as coisas, por isso estamos aqui agradecidos com o nosso coração grato ao Senhor por tudo e todas as coisas, sabendo e na certeza que o Senhor cuidará de tudo ainda mais daqui para frente. É isso que a gente confia, é isso que a gente acredita, e é essa fé que nós queremos permanecer no Senhor. Pai querido, uma vez mais eu quero te agradecer por este programa, que o Senhor continue nos abençoando para que este programa continue sim sendo um canal de bênção para todas as famílias e todas as pessoas independente. Ó Pai querido, em nome de Jesus eu quero te agradecer por aqueles que contribuem, por aqueles que dão a sua semente nessa programação, que o Senhor possa recompensar em todos os sentidos, retribuir em todas as coisas e o seu nome venha ser glorificado em cada pessoa, em cada família, no nome de Jesus. Vá suprindo as necessidades, vá resolvendo toda a causa, tomando em tuas mãos cada problema, no nome de Jesus. Pai querido, uma vez mais pedimos, sem nenhum merecimento próprio, a tua presença aqui entre nós. Que a manifestação do céu aconteça aqui no estúdio desta emissora e seja compartilhado com outras pessoas que estão a nos ouvir agora e até aquelas famílias que não estão ouvindo a gente. Mas que o Senhor possa manifestar o seu poder, operando milagres e maravilha, com cura divina, libertações, transformações, milagres sobrenaturais, convencendo a cada um de nós do pecado, da justiça e do juízo. Seja conosco, nós não merecemos de forma nenhuma, pelas falhas, erros, pecados, tudo que nós fazemos diante do Senhor que não tem glorificado. Mas verdade é que nós necessitamos, precisamos, somos carentes do toque do teu Espírito Santo, somos carentes e necessitados da sua presença. Sem a tua presença não somos nada. Sem a sua presença a gente não vence nada. Sem a tua ajuda a gente não chega no lugar nenhum. Pai, então retira de tudo de nós. Só não retira o teu Espírito Santo, a sua presença. Nos ajude em cada detalhe da nossa vida. Para a glória e o louvor do teu nome. É o que nós te pedimos, Pai. Nos ajude em mais um programa. Que não seja mais um programa. Que não seja mais uma realização. Mas que seja um culto de adoração, que seja um momento de glorificarmos o seu nome, que o Senhor possa receber esse momento especial da palavra, da participação dos ouvintes, que o Senhor possa receber como um cheiro suave diante do seu trono. Essa sensação que a gente quer ter,
É isso a certeza que nós queremos ter aqui em nosso coração, que o Senhor recebe este momento como incenso precioso. Pai justo e verdadeiro, seja conosco, não só aqui, mas em todos os momentos da nossa vida. Necessitamos da sua proteção, da sua graça, em nome de Jesus. Eu quero pedir a tua bênção sobre essa pessoa que sente dores agora nas pernas, na coluna. Essa pessoa que está sentindo algum tipo de enfermidade física. Nessa hora, Pai, repreenda todo mal. Ministre saúde, que essa dor desapareça pelo poder da tua palavra. Essa pessoa que está com a ferida na alma, com a ferida no coração, o Senhor é aquele que sara. O Senhor é aquele que tem o remédio especial para sarar a ferida na alma e no coração. Ó Deus, no nome de Jesus, ajude-nos a cada momento e o seu nome seja glorificado. Dê um abraço em cada pessoa e seja esse abraço possa transformar tristeza em alegria, possa transformar a dor em gozo, no nome de Cristo Jesus. É em teu nome que nós pedimos, aquele nome que é sobre todo nome, aquele nome que é maior do que tudo e todas as coisas. Senhor, é no nome de Cristo que nós oramos e nós te agradecemos por tudo. Amém e amém, Senhor Jesus.

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1: Muito bem, meus amigos, de volta com você, programa Cristo é Resposta pela Rádio Alternativa, Delmiro Gouveia. São meio-dia e 19 minutos, 12 horas mais 19 minutinhos. Gratidão pela audiência, a você na loja, mercado, supermercado, a você na panificadora, transporte alternativo, oficina, serralharia, a você acompanhando a gente aqui na lanchonete, sorveteria, a todos na Feira Livre, mercado público, polo comercial. Nossa gratidão à senhora em casa, aprontando o almoço aí para sua família, você que já está almoçando, ótimo apetite, ligados com a gente aqui, a você que já está na sobremesa, coisa boa, Deus continue abençoando você, sua família, sejam todos guardados e protegidos pela mão divina, porque o diabo está solto, né? E a Bíblia diz que ele está bramando como leão ao derredor, procurando a quem possa tragar. Quem está com Deus está protegido, porque Jesus disse: eis que estou convosco todos os dias até a consumação do século. Sendo assim, o diabo não pode tocar, o diabo não pode cirandar com a sua vida, porque Jesus não deixa. Jesus disse a Pedro, né? O diabo quis cirandar contra a sua vida, Pedro, e eu não deixei, não é isso? Vamos aqui seguindo com o nosso programa, agradecendo a você pelo carinho, pela audiência, onde você está, em Delmiro Gouveia, em Alagoas, Brasil, fora do Brasil. Nossa gratidão a você pelo rádio ligado nessa tarde de sábado, penúltimo dia do mês de maio. Dia que não volta nunca mais, né? Tudo que nós passamos e vivenciamos desse momento agora no meio-dia e 21 minutos para trás, não volta mais, pode ter certeza disso. A cada dia que a gente passa, a cada dia que a gente se avança, estamos se aproximando de duas coisas que é de extrema importância para nós pensarmos muito nisso. É da morte ou da volta de Jesus. Duas coisas importantes que vai acontecer, como eu sempre digo, como 2 + 2 = 4. Ou a morte bate em nossa porta a qualquer momento, ou Jesus volta a qualquer hora. E aí iremos desaparecer dessa terra. E é por isso que eu gosto daquele louvor da Damares, né? Acho que é Damares? Chile Cavalhais, né? Desapareceu um povo. Aonde as pessoas vão ficar em grande alvoroço aqui na terra, aqueles que não aceitaram Cristo como Salvador, porque quando Jesus voltar, um povo vai desaparecer, outros irão ficar por aqui. E aí será dolorido, será terrível para aqueles que ficarem aqui. E detalhe, a Bíblia diz que quem está em pé, cuidado para não cair. Não é isso? Somos errantes, falho, porém devemos permanecer com Cristo, pedindo misericórdia a Ele todos os dias, para que a gente não cometa erros que impeça a gente ser arrebatado, ou da gente ser impedido de entrar no céu. É bem verdade que a Bíblia diga que naquele dia vai chegar pessoas lá e vai dizer para o Senhor: mas eu preguei em teu nome. Já pensou eu chegar lá e dizer: mas Senhor, eu fiz o programa durante tantos anos, preguei lá todo dia a tua palavra, e recebi a dura palavra: aparte-se de mim, que eu não vos conheci. Por isso que Jesus disse: vigie e ore, para que você não entre em tentação. Não é assim? Vamos seguindo aqui, gente. Ó, obrigado pelo carinho, obrigado pela audiência. O WhatsApp já está liberado para você interagir e participar com a gente. 829-8813-2032. Eu quero hoje parabenizar você com completa idade nova. Eu estou sabendo que hoje é aniversário da Dafna, né? A Dafna, que a gente trata ela como repórter do programa Cristo é Resposta para você. Tem contribuído bastante para o nosso programa, nossa querida irmã Dafna. É ouvinte do programa, não sei se está na escuta nesse momento, mas eu quero parabenizar a Dafna nessa tarde pela passagem do seu aniversário, Dafna. Que o Senhor Deus continue lhe abençoando grandemente. E eu gostaria de deixar um texto para você, conforme eu falo sempre, Salmos 118, o versículo 23, que diz o seguinte: foi o Senhor que fez isto, e é coisa maravilhosa aos nossos olhos. Versículo 24 diz: este dia foi o Senhor que o fez, regozijemo-nos e alegremo-nos nele. Amém. Que essa palavra faça parte da sua vida. Foi o Senhor que fez isto. E é coisa maravilhosa aos nossos olhos, né? E também este dia foi o Senhor que o fez. Então, juntos, regozijemo-nos e alegremo-nos nele, nesse dia tão especial. Parabéns. Feliz aniversário. Eu quero parabenizar os demais que estão de aniversário hoje. Parabéns para você. Deus continue abençoando sua vida com muita saúde, paz, alegria e muitos anos de vida. Que essa data possa se repetir por muitos e muitos anos, no nome do Senhor Jesus. Então, para você, feliz aniversário, parabéns.
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1: Muito bem, parabéns para você, feliz aniversário. Vamos seguindo aqui, vamos conferir com Geiel Barbosa o que é que nós temos aqui de datas comemorativas para esse sábado, dia 30 de maio do ano de 2026. Geiel, boa tarde, a paz do Senhor Jesus. Quais são as datas comemorativas de hoje?
3: Boa tarde, a paz para todos os ouvintes. As datas comemorativas de hoje, dia 30, são as seguintes: o Dia Mundial da Esclerose Múltipla, Dia Mundial da Batata Frita, Dia do Geólogo e Dia do Decorador.
1: Aí, ó, Dia do Decorador. Dia do Decorador? Decorador do quê? Ah, é? Então hoje é dia da Tayane que decora? Pode ser? Hoje é dia da Tayane? Hoje é dia da Tayane, ó. Tayane, parabéns pra você, dia do decorador. Hoje é dia da minha cunhada Marilene, lá em Água Branca. Tem que mandar uma mensagem pra ela pra lembrar que ela nem sabe disso. Parabéns a todos e a todas os decoradores, né? Ou decoradoras, como queira. A todos que estão ouvindo nosso programa, nossos parabéns a você que está aí nesse momento acompanhando o programa. E hoje é dia da batata frita. Falando na batata frita, antes de ontem eu comi uma batata frita. Não foi um negócio cheio não, tá? Uma batatinha frita. Na verdade, duas, né? Para ser mais preciso. Duas batatinhas fritas. Hoje é dia da batata frita. Agora você falou a data comemorativa de uma coisa primeira aí, Geiel. É dia do quê? Ah, que é isso? Fala no microfone, Geiel, por favor. Ah, Geiel vai pegar aqui, ele falou uma coisa aqui, um negócio, uma língua enrolada aí, e eu não sei o que é isso. E aqui no programa a gente fica sabendo, né? Aquilo que a gente tem dúvida, a gente quer ficar sabendo, porque os ouvintes estão ligados no programa, e de repente a gente escuta algo e a gente não entende o que é, fica na dúvida, e o que é isso? A gente fica meio curioso, como um bom nordestino, né? E o que é isso, Geiel? Microfone.
3: A esclerose múltipla é uma doença neurológica crônica e autoimune que atinge o sistema nervoso da pessoa. Então, essa data comemorativa foi criada para lembrar as pessoas da precaução e da prevenção dessa doença, mas também dos cuidados necessários.
1: Os cuidados necessários. Muito bom. Tá vendo que é importante a gente saber qual é tal coisa? Porque a gente escuta e a gente, às vezes, não sabe nem o que é isso, né? Tá aí a informação, você fica sabendo aqui no programa Cristo é a Resposta para você. Para quem gosta de batata frita, hoje é dia da batata frita. Para você que é decorador ou decoradora, você está de parabéns também hoje, dia 30 de maio. Vamos agora saber, Geiel, qual é a palavra do dia, mensagem de reflexão que nós temos para os nossos queridos e amados ouvintes.
3: A palavra de hoje é o dia que o rei nasceu.
1: Opa, o dia que o rei nasceu é a palavra de reflexão e nós vamos conferir nesse momento com Geiel Barbosa.
3: O texto está em Mateus capítulo 2, versículo 2, que diz assim: e perguntaram, onde está o recém-nascido rei dos judeus? Vimos a sua estrela no oriente e viemos adorá-lo. Assim que o menino Jesus nasceu, magos do oriente sentiram sua presença. Eles sabiam que algo extraordinário tinha acabado de acontecer. Eles decidiram ir à pessoa mais poderosa daquela região, o rei Herodes, e perguntaram sobre o novo rei que nasceu. Então Herodes ficou irado e planejou matar o menino, pois ele seria uma ameaça ao seu reinado. Essa seria apenas a primeira vez que Jesus ameaçou o rei terrenos. No seu ministério, provaram Jesus para saber o que ele diria sobre o pagamento de impostos a César. Em outra ocasião, quiseram nomeá-lo rei à força, mas conseguiu fugir. Quando foi crucificado, porém, foi posta em cima de sua cabeça uma placa que dizia: Rei dos Judeus. De acordo com o texto de Mateus 27:37, e de forma de zombaria. O que não sabia é que ele realmente era o rei dos judeus, mas não o rei que toma o poder à força, conspiração por conspiração ou enganação. Jesus é o rei que ganhou seu trono por meio da humildade. Quando ressuscitou, Deus pôs tudo debaixo dos seus pés. A palavra do dia é o dia que o rei nasceu.
1: Muito bem, está aí a palavra do dia. O dia que o rei nasceu é a mensagem de reflexão para o nosso programa nessa tarde de sábado. Muito bem, gente, vamos seguindo com o nosso programa. Ontem não foi possível estarmos aqui por causa ou por força maior, como diz, né? Ontem nós não estávamos legal para estar aqui na rádio. Hoje nós estamos, digamos que bem, né? Melhor do que ontem. E ontem nós mandamos uma mensagem aqui porque eu comecei ontem uma rifa. E aí eu já quero pedir a sua colaboração, a sua contribuição, porque o Felipe e o Geiel vão precisar realizar alguns exames que o médico pediu lá na capital do Sergipe, lá em Aracaju. E esses exames são caríssimos, cada um custa em média mais de R$1.000. E todos dois vão fazer esses exames. E será no próximo dia 11 agora, né? E tem algumas pessoas já contribuindo com a nossa rifa e eu quero agradecer de coração, tá? Deus continue abençoando você que está contribuindo, você que está contribuindo e também adquirindo os números, né? Nós temos pessoas de fora aqui contribuindo, como a Eva Ribeiro, lá do Ceará. Eu tenho a Laura, lá do estado do Rio Grande do Sul. Olha só, gente. Eu tenho aqui a Cedina Rosa, do estado de São Paulo. Eu tenho muita gente contribuindo com nossa rifa e eu quero agradecer a todos que estão contribuindo aí, comprando seus números também. É um creme de pentear de extrema excelência para o cabelo da mulher, claro. E o número, eu vou falar porque é algo social, né? Eu posso falar o valor aqui sem problema nenhum. Custa apenas R$2, é um valor simbólico. São 200 números, que vai dar só R$400 nesse caso, dos números, tá? R$400. Então veja só, para cada exame que custa mais de R$1.000, a rifa em todo custa só R$400. E para você contribuir é apenas R$2. Se você puder contribuir, eu agradeço de coração. Tem muita gente, claro, e a gente respeita, que não concorda com rifa porque acha que é jogo, acha que é uma coisa de azar. Se você pensa e acha isso, mesmo assim você poderá estar contribuindo. Na verdade, isso não é desculpa para não contribuir, né? A pessoa pode contribuir e falar, ó, estou contribuindo com valor X, mas não precisa colocar o meu nome na rifa, não quero número nenhum. Tá bom, gente? O que nós estamos precisando é da sua contribuição. E eu sei que os nossos ouvintes são fiéis, são um povo bom, que a gente faz o programa não é de hoje, é de muitos anos atrás. E se você puder contribuir, claro, vai ser de grande valia para essa questão, tá bom? Já quero agradecer quem está contribuindo conosco, como a nossa irmã Sandra, nossa irmã Cícera compartilhou e algumas pessoas já adquiriu, nossa irmã Cícera aqui do bairro Bom Sossego. Eu tenho algumas pessoas, tá? Os nomes estão anotados aqui, meu cunhado Janiel lá em São Paulo também. Eu quero agradecer a todos de coração, no nome de Jesus. Vamos aqui, ó. 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Eu tenho a parceria também da irmã Luciene, na cidade de Largato, em Sergipe. Minha mãe, Nair Barbosa, em Água Branca. Eu tenho a parceria também da nossa irmã Girlene, no bairro Palmeirão. Nossa irmã Cicinha, no bairro Novo, trabalhando com pão caseiro, bolo para aniversário e bolo para casamento. O Elia e o seu esposo Natanael, no bairro Bom Sossego, aqui em Delmiro Gouveia. 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Tia Nenenta, na parceria do programa também. Temos aqui a irmã Maria Salete do Rabeca, Rita do Sítio Peba, Marcelo da Lagoinha, Lúcia do Barreiro Dourado, Railson do Sítio Peba, e as nossas parcerias anônimas. Glória a Deus para sempre. surgiu mais uma, né, parceira anônima aí. Eu quero agradecer a irmã, que o Senhor Deus continue abençoando grandiosamente. Ela disse: ó, irmão Gils, a partir de agora eu serei parceira do programa e não precisa citar o meu nome, serei uma parceira anônima, e eu quero mandar um grande abraço e agradecer de coração pela parceria. Que Deus continue retribuindo, recompensando a sua contribuição, será de grande valia. Ó, hoje é dia do decorador, né? 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Tenha uma ótima conversa e boas festas para você. Vamos fazer o seguinte, vamos a um bloco de apoios culturais e a gente volta daqui a pouquinho com muito mais para você.
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1: Muito bem, programa Cristo é a Resposta para você pela Rádio Alternativa, de volta ao meio-dia e 40 minutos, 12 horas e 40 minutinhos aqui na Rádio Alternativa, na cidade de Delmiro Gouveia, no Alto Sertão Alagoano. Muito bom. 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
1: 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Bom, vamos aqui conferir participações no nosso programa. Eu tenho aqui, ó, o José está ouvindo a gente, nosso irmão, na cidade de Joinville, em Santa Catarina. Está na escuta com a sua digníssima esposa. Qual é a mensagem que ele mandou aqui para nós, Geiel?
2: A mensagem do José é a seguinte: boa tarde, a paz do Senhor Jesus, meu irmão e minha esposa, estamos ligadinhos no programa, somos aqui de Joinville, Santa Catarina, abraço pastor e a todos, gostei do nome do programa, Cristo é a Resposta.
1: Muito bom, José, gostou do nome do programa, Cristo é a
2: Resposta. Eu e minha esposa estamos ligadinhos no programa, somos aqui de Joinville, Santa Catarina, abraço pastor e a todos, gostei do nome do programa, Cristo é a Resposta.
1: Muito bom, José, gostou do nome do programa, Cristo é a Resposta para você.

0: aos 12 anos e meio, indo para os 13 anos aqui, se o Senhor Deus permitir, né? Se Ele achar de bem que a nossa missão está finalizando, a gente só deve agradecer e dar glória a Deus e nada a se queixar, né? A missão, quem dá é Ele. A gente é apenas instrumento para a gente executar. Mas quem determina o tempo é Ele, né? É isso. Vamos aqui conferir mensagem de texto no grupo Cristo é Resposta para você, Geiel. Tem pessoas participando com a gente e nós queremos agradecer a sua audiência.
1: Temos a mensagem da Tia Neném, que colocou boa tarde, na paz do Senhor Jesus para todos. Estamos na escuta, glória a Deus. O Dido colocou a paz do Senhor, boa tarde, meu irmão Gilson Barbosa. Já estamos na escuta do programa Cristo é Resposta para você.
0: Bom demais, eu quero agradecer a Tia Neném, a família Rocha, que estão de rádio ligados com a gente lá todos os dias, absolutamente. Estão ouvindo o nosso programa, né? Tia Neném, Janaína, Jana Paula, hoje, que não vai para a faculdade, certamente está ouvindo o programa lá, almoçando com a turma. Gratidão a toda a família pelo carinho do rádio ligado, né? Acredito que o Jácio já deve ter viajado, né? Ficou de viajar hoje. Acredito que ele deve já ter viajado exatamente hoje. Família Barbosa também está ouvindo o programa. Minha mãe, Neuza, Neuma, Nova, Nano, todo mundo ali na mesa do almoço agora, conferindo o programa com a gente. E nós queremos agradecer o carinho da audiência. Todos os dias também estão com o rádio ligado com a gente aqui. Vamos conferir mensagem de voz? Eu tenho aqui o Hilário, eu tenho a Rita e eu tenho a Euride Souza, no interior de São Paulo. Vamos ouvir as três mensagens na sequência e a gente volta já já. Vamos ouvir, Geriel. Fala, Hilário. Boa tarde na paz, irmão.
2: Ah, paz do Senhor, irmãozinho. Só já peço louvor e a minha senhora. Não vire as costas pra mim.
0: Elias Silva, não vire as costas pra mim.
2: Ofereço para minha mãe, minha família, família Vitor Barbosa, presente e a todos os vídeos do programa Cristo é Resposta. Boa tarde,
0: boa noite, não.
2: Boa tarde, né? O programa hoje é mais feio.
3: Boa tarde, irmão Gilson, paz do Senhor Jesus. Irmão Gilson, já estamos aqui conectados nesta programação maravilhosa.
0: Que bom, irmão.
3: Gostaria de ouvir o hino de Paula Fernandes, Aceita-me Assim Como Eu Sou.
0: Paula Fernandes, aceita-me como eu sou.
3: Senhor e toda a família, para meu esposo Raios, toda a família.
0: Irmã.
3: Para a irmã Leida, para a irmã Floraci, irmã Alessandra, irmão Rubens, irmã Neuza, irmã Quitarinha, irmã Fernandinho, irmã Sônia. Todos.
0: Todos.
3: Irmão Paulo, irmã
0: Cíntia.
3: Cíntia.
0: O Paulo
3: e
0: sumiu.
3: A todos que estiverem conectados também nesta.
0: Fala, irmão Paulo, que escuta o programa, irmã.
3: Em nome
0: Dá
3: de
0: um
3: Jesus.
0: Recadinho a ele aí.
3: Boa tarde a todos.
0: Boa tarde, irmã. Obrigado pela audiência. E a participação.
4: A todos do grupo.
0: Euride Souza.
4: Dizer para todos, para o irmão Gilson. Estou na escuta. Está muito bom a programação.
0: Uhum.
4: Está a resposta, nós queremos ter a resposta de Cristo mesmo, né?
0: Que bênção, né, irmã? Muito bom. Finalizou o áudio ou falhou aqui? Finalizou o áudio da Euride Souza, lá em Peruíbe, né? Interior de São Paulo. Me parece que tem outra mensagem aqui, Geriel. Fernandinho está com a gente também. Vamos ouvir. Fala, meu querido Fernando. Boa tarde.
5: Boa tarde, meu Deus. Sapato do Senhor. Estamos na escuta. Eu aqui, Terinha. Cristo é resposta para você.
0: Muito bom. Fernando, aqui, Terinha, não quis falar hoje, né? Grande abraço, Fernandinho. Quiterinha na escuta da programação. Deus continue abençoando vocês grandemente no nome de Cristo Jesus, o nosso Senhor. Tem mais uma participação do Cristo é Resposta? Vamos ouvir então o louvor? Vamos ouvir os dois louvores, né? Louvor do Hilário, Não Vire as Costas para mim, Elias Silva. E a outra na voz de quem aqui? É. Que a Rita pediu? Não sei o que, Fernandes. Aceita-me como eu sou. Hã? Eliane Fernandes, aceita-me como eu sou. Vamos ouvir os dois louvores. Daqui a pouco nós temos o quadro Entre Linhas com o Geiel, a respeito do livro de Atos dos Apóstolos, capítulo de número 8 hoje, tá, gente? Eu quero pedir mais uma vez a você, será o povo tá sabido demais, porque o povo não tem dúvida em relação a nenhum texto bíblico? Tá sabido demais, eu quero agradecer o Dido também, né? Lá na audiência com a Josane e a Maria, na escuta do programa. O radinho tá ligado com a gente. Grande abraço, irmão. Deus abençoe grandemente, tá? O povo tá sabido demais porque o povo não tem dúvida não com relação à palavra, né? O povo parece que tá lendo direitinho, tá tudo certo, porque a gente implora aqui, ó. Qualquer

dúvida que você lê em algum texto sagrado e quer tirar a sua dúvida, manda para cá que o Geiel vai estudar o texto, o tema, a sua dúvida e vai trazer aqui no quadro Entre Linhas para você, gente. Então contribui. Se você fizer essa interação com a gente, será importante para o nosso programa e para os nossos ouvintes também, não é? Se você tiver alguma dúvida e gostaria de expor aqui no ar e para outras pessoas aprenderem, é muito importante, viu? Tá bom? Obrigado pela audiência, vamos ouvir o louvor e a gente volta daqui a pouco com muito mais para você.

0: Muito bem, de volta com você ao meio-dia e 59 minutos. 12 horas e 50 minutinho vai dar. Eu quero agradecer o carinho da sua audiência, o carinho do seu rádio ligado. Mais uma vez eu quero dizer a todos que nós estamos com uma rifa, um valor simbólico, apenas R$ 2,00. Eu falo o valor aqui porque não tem problema nenhum, que é uma obra beneficente, né? E é uma obra social, então o valor não tem problema nenhum eu falar aqui na nossa emissora. Eu quero agradecer a todos pelo carinho da audiência onde você está. E essa rifa, ela vai ser destinada a uns exames do Felipe e Jeiel, meus dois filhos, tá? O médico pediu alguns exames dele aqui na capital do Sergipe, em Aracaju, e cada exame custa mais de R$ 1.000. Por essa razão, nós estamos apelando para os nossos queridos estarem contribuindo. Eu já tenho uma gama de pessoas aqui que está contribuindo conosco, e eu quero agradecer a você. A você que não concorda com rifa ou com coisa do tipo, achando que é jogo, que é algo de sorte ou azar, você poderá estar contribuindo sem participar da rifa. Ó, irmão Gilson, minha contribuição é valor X e não precisa colocar o meu nome na rifa. Pronto, você estará contribuindo do mesmo jeito. A bem da verdade, a gente utiliza do texto para incentivar a você contribuir e não cometer pecados. Porque a Bíblia diz, quem pode ajudar, quem pode fazer alguma coisa e não faz, está cometendo pecado, disse Tiago. Não é? Então, para que a gente seja livre disso, se você pode fazer, faça. Não só com relação a isso, mas com relação a qualquer outra coisa, né? Se a gente puder realmente ajudar, claro que você não vai fazer aquilo que os antigos dizem, né? Descobrir um santo para cobrir outro. Não pode fazer isso, né? Ou você pegar o que você tem e dar às pessoas, também não pode. Mas, irmão Gilson, fazer isso garante a salvação? Não, mas faz parte da salvação, não garante, tá? O que garante a salvação é a morte de Jesus no Calvário, ou seja, a graça de Cristo, a graça de Deus. É isso que garante a salvação. Mais nada garante a salvação. Fazemos porque somos salvos, digamos. Mas tem muita gente que não é salvo e faz isso. Mas vai ser salvo por conta disso? Infelizmente não. Não é? Por quê? Paulo diz, pela graça sois salvos, por meio da fé. Isso não vem de vós, é dom de Deus. Olha que detalhe que ele disse aqui. Não vem das obras, para que ninguém se glorie. Ele está dizendo o quê? Que a salvação não é pelas obras. Não é isso? Mas a obra faz parte da salvação? Faz. Por quê? A Bíblia diz que a fé sem as obras é morta, e as obras sem a fé também é morta. Não é isso? Então, a obra faz parte da salvação. Tá? Se a Bíblia diz que pela graça sois salvos por meio da fé, se a fé não tiver obra, é morta. E se a obra não tiver fé, será morta também do mesmo jeito. Então, no meio da salvação, primeiro tem que ter a graça de Jesus, segunda coisa tem que ter o dom, porque a salvação, a graça é um dom de Deus. Depois do dom, que é a fé, deve ter a obra também, ou as obras, né? Como queira. Entende? Então, se você pode fazer, faça. A riqueza em si, ela não garante a salvação, porque muita gente tem dúvida com relação àquele texto do jovem rico, né? Quando ele chega diante de Cristo e diz, bom mestre, o que eu devo fazer para herdar a vida eterna e tal? E Jesus diz, cumpra os mandamentos. E ele disse, eu tenho observado isso desde a minha juventude. Jesus disse, ainda te falta uma coisa. Por que Jesus disse isso? Porque Jesus sabia o coração dele, estava preso no materialismo. Aí Jesus disse, ainda te falta uma coisa, porque o ser humano que quer realmente a salvação, ele abre mão de qualquer coisa para ele obter um tesouro no céu. E esse jovem rico não abriu mão, ele não quis um tesouro no céu em relação às coisas dessa terra. Jesus disse, ainda te falta uma coisa, vende tudo quanto você tem, dê aos pobres e terás um tesouro no céu. Olha que proposta de Jesus. E depois vem e segue-me. Sabe o que vai dizer a Bíblia? Que esse jovem rico, ele retirou-se triste da presença de Jesus porque possuía muitas propriedades. Já pensou? Depois a Bíblia vai dizer, eu não sei se é no mesmo texto, mas eu acredito que sim, que Jesus começa a instruir e falar que as riquezas daqui, que o bem daqui da terra, os ladrões roubam e a ferrugem e as traças consome, destrói. E ele diz que o tesouro do céu, nem o ladrão roubam, e nem a traça e nem a ferrugem destrói. Vale a pena então trocar qualquer coisa por um tesouro no céu, não vale? Entende como é a questão? Então glória a Deus por isso. Se você pode fazer algo por alguém, faça. É um valor simbólico, R$2 apenas com relação à rifa, tá? Você poderá contribuir com a gente. O nosso contato, para você que não tem ainda, é 829-8813-2032. Deixa eu mandar um grande abraço aqui para Tayane, César, Nathalie, Natanael e o Matheus estão ouvindo o programa e talvez os pais da Tayane também estejam ouvindo a nossa programação. A mãe da Tayane é nossa querida irmã Lena, né? E o pai é?
1: Egildo.
0: Egildo e Lena estão ouvindo a gente também. Obrigado pela audiência. Nossa irmã Clarice, gratidão pela audiência. Eu tenho aqui também Helena do Coco Ralado na Feira Livre acompanhando o programa. E também a nossa irmã Helena, da Igreja Missionária, mãe da Beatriz, né? Está ouvindo o programa também nessa tarde, certamente. Obrigado pelo carinho do rádio ligado. A todos, Neuza Corrêa está ligada com a gente na rua Dom Pedro II, ali próximo ao Memorial, próximo à padaria Milênio, né? Grande abraço, ô Neuza Corrêa, obrigado pela audiência, tá? Deus continue abençoando a senhora grandiosamente. Vamos ouvir aqui mensagem de voz da nossa irmã Clarice, no nome de Jesus. Irmã Clarice, muito boa tarde na paz, irmã. Cadê a irmã Clarice? Desistiu pela demora, será, irmã? Cadê a senhora? Boa tarde na paz.
2: O Pai do Senhor, Jesus Pablosa. Irmão, gostaria de ouvir um louvor. Me ajuda, Deus.
0: Me ajuda, Deus.
2: Para me ouvir, ofereço a meus filhos, meus netos, noras e bisnetos, irmãos Barbosa e família, para todos os irmãos da Igreja Jesus Cura e Salva.
0: Igreja e Jesus Cura e Salva.
2: Programa maravilhoso, que é um culto no nosso lar.
0: Que bênção, né?
2: Que a paz e o amor de Cristo nos guarde, nos ampare, em nome de Jesus, esteja conosco.
0: Amém. Muito bom, obrigado, irmã, pela audiência e a participação. Tem uma mensagem aqui da Cedina Rosa e tem uma mensagem do Jailson de Jesus no Cristo é Resposta para você, Jeiel.
3: A mensagem da Cedina Rosa é a seguinte, ela colocou: boa tarde, a paz do Senhor Jesus, irmão Gilson. Estou na escuta, ouvindo esse programa maravilhoso, também compartilhando com minha família e amigos, tanto aqui em Minas Gerais.
0: Muito bom, obrigado Cedina pela audiência e pelo compartilhamento aqui no programa. Um grande abraço a toda a sua família no estado de Minas Gerais e a todos em São Paulo também. Lá na cidade de Montemor, ela está na escuta, né? Vamos ouvir aqui a mensagem do Jailson.
3: O Jailson colocou: boa tarde, já estou na escuta, que o Senhor abençoe a todos.
0: Muito bom, Jailson na capital, Maceió, acompanhando o programa. No Cristo é Resposta e não mais, né?
3: Tem uma mensagem de texto do Alisson que colocou: a paz do Senhor Jesus Cristo, se possível gostaríamos de ouvir o louvor de Shirley Cavalhais, Deus Tremendo, oferecendo para todos os ouvintes, Alisson e Suzane.
0: Muito bom, só essa mensagem?
4: Só.
0: Muito bom, Shirley Cavalhais é o louvor. Na sequência, depois do quadro Entre Linhas, nós vamos ouvir esses dois louvores aqui. Vamos ouvir também o meu cunhado Janiel Nunes, que está ligado com a gente lá da cidade de Presidente Venceslau, no estado de São Paulo, na Casa de Bolo, Delícia Bolo. Fala, cunhado Janiel, boa tarde na paz. Vamos ouvir aqui o cunhado Janiel Nunes, ele que está na audiência do programa, acho que acredito com a Raniele, a Josi, deve estar ouvindo o programa também, né? Vamos ouvir? Fala aí, meu cunhado.
5: Boa tarde, pastor Jesus, meu cunhado Jesus Barbosa, meu sobrinho Janiel Barbosa e a todos os ouvintes do programa, que enxerga essa voz para você. Estamos aqui na Casa do Bolo, ouvindo o programa, como sempre, né? Que Deus continue abençoando a vida de vocês. Nem sempre participando, mas na audiência.
0: Bom demais.
5: Louvado seja Deus. Eu gostaria, aproveitando o ensejo, que como tem muita gente com dúvida, conforme você falou aí, que eu acredito que deva existir.
0: Sim.
5: Eu gostaria de uma explicação, meu cunhado aí, através do meu sobrinho, no quadro Entre Linhas, é a respeito daquela passagem de Mateus 24:40 sobre a vida de Cristo, vida do Filho do Homem, que fala que dois estarão juntos no campo. Um vai subir, outro vai ficar. Outros estarão na moenda, um sobe e outro fica. A pergunta é, e se os dois estiverem preparados? Cumprindo com isso aí, que um vai, outro fica, vai ter que ficar um? Ou tem outro sentido nessa passagem? Gostaria da explicação, por favor. Deus te abençoe na vida de vocês, no nome de Jesus.
0: Amém. Muito bom, meu cunhado Janiel. Ó, esse texto aqui, como foi agora, vai ficar para Geiel estudar. E eu acredito que no próximo sábado, né, Geiel? Sim. Próximo sábado, Geiel vai trazer essa explicação sobre isso aqui. O texto não fala, na minha concepção, sobre a respeito dos dois estarem preparados, né? Mas vamos ver, no quadro Entre Linhas com o Geiel. O assunto é para ele. Então vai ser aí. Obrigado pela pergunta, tá? Pela participação. Você também que está ouvindo o programa poderá participar com a gente fazendo uma pergunta com relação à dúvida que você tenha da palavra de Deus. Obrigado, cunhado Janiel. Deus abençoe a você e família e grato pela audiência também. Vamos aqui, gente. Ó, deixa eu ir com o quadro Entre Linhas que já trazei aqui. São 13 horas mais 11 minutos. Eu já trazei 11 minutos aqui porque o quadro Entre Linhas é 1 da tarde. Na sequência, a gente vai trazer os louvores aqui no nome de Jesus. Geiel, hoje o texto será Atos, capítulo de número 8. Semana passada, nós ouvimos aqui a respeito do discurso de Estevão e também da sua morte, a questão de Saulo, que estava ali e que teve uma grande experiência com esse momento, né? Hoje, capítulo 8 será sobre que assunto?
3: O capítulo 8, ele vai tratar principalmente sobre, no início dele, sobre a perseguição que a igreja vai sofrer, e mais à frente vai tratar sobre a dispersão da igreja, onde alguns apóstolos vão ser enviados para algumas regiões para poder evangelizar aquelas regiões.
0: Ah, disperso no caso que eles foram enviados e não que a igreja se dividiu.
3: Isso.
0: Ou a igreja foi dividida nesse período, não?
3: A igreja não foi dividida.
0: Mas
3: eles foram enviados para a igreja continuar viva e se manter não somente naquele espaço, porque a cidade de Jerusalém eles não estavam conseguindo se manter.
0: Se manter só em Jerusalém, no caso manter a igreja viva. Então
3: isso.
0: Eles foram enviados a outros locais e a outras regiões, mas eles ficaram juntos na mesma fé, né?
3: Sim.
0: Ah, vamos lá então, vamos estudar o texto, vamos compreender aqui a respeito disso, porque a igreja primitiva na época, no início desse período aqui, a igreja foi muito perseguida e muito maltratada, né, Geiel?
3: Isso.
0: E por muita gente poderosa, inclusive, né?
3: Sim, sim.
0: Mas, por mais que a perseguição, a crítica, calúnias, palavras de maldição batiam em cima da igreja, eu acredito, quanto mais eles sofriam perseguições terríveis, a igreja crescia, né, Geiel?
3: Isso mesmo.
0: Permanecia viva. Bom, o texto é bom. Vamos lá, Geiel, então. Capítulo 8 de Atos dos Apóstolos começa exatamente falando sobre o quê?
3: Bom, todo o livro de Atos até aqui, até o capítulo 8, ele vai mostrar algumas coisas que vão ser recorrentes em todos esses capítulos. Que Jerusalém ele vai ser o centro da narrativa ali dessa história, do nascimento dessa igreja e do seu desenvolvimento. A igreja ela vai permanecer concentrada na cidade, porém os apóstolos vão liderar o crescimento dessa comunidade, não somente dentro da cidade, mas também a partir do momento que eles vão ser enviados para fora.
0: Para fora. Nós aprendemos a semana passada, Geiel, eu lembro disso, que para os religiosos, Deus não estaria fora de Jerusalém.
3: Isso.
0: Né? E hoje nós vamos aprender exatamente ao contrário, que Deus o enviou, porque quem enviou eles para fora de Jerusalém foi o próprio Deus, ou não?
3: Foi sim.
0: O próprio Deus enviou. Então, se o próprio Deus enviou, Deus não está apenas localizado em Jerusalém. Então, presta aqui atenção, você que está ouvindo nosso programa, que tem aí a sua religião, a sua igreja, saiba disso e aprenda isso. Deus não está preso ou localizado só na sua religião. Esquece isso, gente. Pelo amor de Deus, Deus não está localizado apenas em Jerusalém, porque o próprio Deus enviou eles para fora de Jerusalém para a igreja se manter viva. Vamos lá, Geiel.
3: Bom, até esse capítulo 8, a gente vai ter esse cenário, que a igreja tinha cumprido uma primeira missão dada pelo próprio Jesus, dita em Atos capítulo 1, versículo 8, que ele diz que serei minhas testemunhas em Jerusalém, em toda a Judeia, Samaria e até os confins da terra. Até capítulo 7 de Atos, eles tinham cumprido essa primeira parte, de evangelizar toda Jerusalém, mostrar a Jerusalém sobre Deus, sobre a mensagem do Evangelho. Então, Deus vai usar um acontecimento doloroso, que é a morte de Estevão, para poder cumprir o restante dessa profecia.
0: Uhum.
3: Bom, a morte de Estevão ela vai produzir uma perseguição muito organizada contra os cristãos. O que vai parecer uma derrota para certas pessoas, na verdade vai se tornar um avanço para essa igreja.
0: Que a morte foi a morte de Estevão.
3: Isso. Lucas ele vai mostrar o que vai ser repetido diversas vezes no livro de Atos. Que vai ser que quanto mais vão perseguir a igreja, mais o evangelho vai se espalhar. E esse capítulo 8 é um total exemplo disso.
0: Uhum.
3: O capítulo 8 ele vai começar dizendo que Saulo estava ali consentindo, aprovando a morte de Estevão. Então a gente vai para o começo, que vai falar sobre essa perseguição que vai aumentar.
0: Saulo estava consentindo e aprovando a morte de Estevão?
3: Isso.
0: Ele já era cristão ou não?
3: Não.
0: Ah, não era cristão. Mas ele estava consentindo e aprovando, achando que a morte de Estevão, então, era uma derrota para os cristãos na época.
3: Não que era necessariamente uma derrota, mas era algo que era necessário, bora dizer assim, para aquele povo. Então, o texto vai começar dizendo o seguinte. Naquela ocasião, desencadeou-se grande perseguição contra a igreja de Jerusalém. Todos, exceto os apóstolos, foram dispersos pelas regiões da Judéia e de Samaria. 2. Alguns homens piedosos sepultaram Estevão e lamentaram profundamente a sua morte. 3. Saulo, por sua vez, devastava a igreja, indo de casa em casa, arrastava tanto homens como mulheres e lançava-os na prisão. Versículo 4. Os que haviam sido dispersos pregavam a palavra por onde quer que fossem. Então aqui a gente vai ter esse cenário de uma perseguição construída, que vai começar a partir do momento que esses cristãos eles vão começar a fugir de Jerusalém por causa da morte de Estevão. Então vai ser utilizada a palavra dispersão, que vai, nós podemos dizer assim, que algumas tradições ou traduções vai lembrar a imagem de um agricultor espalhando sementes.
0: Espalhando sementes.
3: Dispersando aquelas sementes em um terreno bom. Então, o que vai parecer destruição para aquela igreja, uma derrota, na verdade vai ser um avanço, um plantio. Então,
0: a semente lançada para uma grande colheita.
3: Isso. Então, a gente tem também o que alguns teólogos chamam de paradoxo do reino, que vai ser o seguinte. O Sinédrio, o que é que eles queriam a partir do momento que eles condenaram Estevão? Eles queriam acabar com a mensagem, certo? Mas o que foi que eles conseguiram a partir do momento que eles mataram Estevão? Eles só espalharam mais aquela mensagem. Eles fizeram que as pessoas que não acreditavam ainda ficassem se questionando. Se ele estava falando algo que era errado, podemos dizer assim, por que mataram ele?
0: Sim.
3: Não era só ter prendido ele? Ou será que tudo que ele falou foi algo que ia contra o que eles falaram e era o que estavam certo? E algo que eles não queriam que as outras pessoas soubessem. Então vai trazer a curiosidade de muitas pessoas para o evangelho e vai espalhar mais ainda a mensagem. Bom, o texto vai dizer que enquanto muitos fugiam, os apóstolos permaneceram em Jerusalém, muito provavelmente para fortalecer a igreja local e manter a liderança ali naquela comunidade. A partir do versículo 5, a gente vai ter esses enviados para outras regiões para poder evangelizar. Nós vamos ter primeiro, de acordo com o texto, Filipe, que foi enviado para a cidade de Samaria. Versículo 5. Filipe foi a uma cidade de Samaria e ali anunciava o Cristo. Versículo 6. Quando a multidão ouviu Filipe e viu os sinais milagrosos que ele realizava, deu atenção unânime ao que ele dizia. 7. Espíritos imundos saíam de muitos, dando gritos, e muitos paralíticos e mancos foram curados.
0: A cidade de Samaria era uma cidade idólatra, principalmente, não?
3: Não em relação a ser uma cidade idólatra. É porque aqui a gente precisa entender um pouco sobre a importância e o contexto histórico dos samaritanos. E também é muito importante saber esse contexto histórico dos samaritanos para poder entender o impacto dessa missão, desse evangelismo dentro dos samaritanos.
0: Através do Filipe. Então, Filipe chegou lá e todos eles aceitaram a palavra e ouviam atentamente.
3: Isso, podemos dizer que foi quase todo mundo. Uhum. Teve alguns que resistiram, mas quase todo mundo.
0: Sim.
3: Bom, o contexto histórico dos samaritanos, da cidade de Samaria, se baseia no seguinte. Depois da conquista do Reino do Norte, feita pelos assírios em 722 a.C., muitos israelitas foram deportados para outras cidades. Povos estrangeiros foram trazidos para a região ali de Jerusalém, perto ali daquela região. O resultado foi uma população miscigenada, que tinha culturas de outros povos e que acabaram misturando essa cultura com a cultura dos israelitas, do povo ali que morava em Jerusalém. Então, os judeus, eles vão considerar os samaritanos, por essa questão deles serem miscigenados, terem culturas diferentes, vão considerar esse povo um povo impuro, herege, traidores da fé. Então, vai existir aquela hostilidade entre esses dois povos, os judeus e os samaritanos, durante séculos.
0: Uhum.
3: Então, quando Filipe vai pregar em Samaria, ele não está apenas atravessando uma fronteira geográfica. Ele está atravessando uma fronteira histórica de enormes problemas envolvendo a sua cultura e a sua religião, entre a cidade de Samaria e o povo da Judéia. Então, quando ele faz isso, quando é a mesma coisa que Jesus faz, quando ele se encontra com a mulher samaritana, ele vai falar que... ele vai falar de uma forma, dizer que o Deus que a gente precisa buscar, ele não está preso em regiões. Porque chegará um dia em que a gente não adorará nem Jerusalém, nem Samaria. Então, Jesus está quebrando com esse padrão, está quebrando com esse conflito entre samaritanos e judeus. Então, Filipe, ele vai pregar esse evangelho para poder quebrar essa barreira, para poder mostrar para esses samaritanos que a verdadeira coisa que eles precisam ter entre si não é brigas, e sim essa pregação do evangelho. Então o texto vai continuar falando. Versículo 8. Assim, houve grande alegria naquela cidade. A partir do versículo 9, a gente vai ter uma história um pouco diferente. Versículo 9. Um homem chamado Simão vinha praticando feitiçaria durante algum tempo naquela cidade, impressionando todo o povo de Samaria. Ele se dizia muito importante. Versículo 10. E todo o povo, do mais simples ao mais rico, dava-lhe atenção e exclamava: este homem é conhecido como o grande poder de Deus. Versículo 11. Eles o seguiam, pois ele os havia iludido com a sua mágica durante muito tempo. Versículo 12. No entanto, Filipe lhes pregou as boas novas do reino de Deus e do nome de Jesus Cristo. Creram nele e foram batizados tanto homens como mulheres.
0: Glória a Deus.
3: Versículo 13. O próprio Simão também creu e foi batizado. Ele seguia Filipe por toda parte, observando maravilhado os grandes sinais e milagres que eram realizados. Versículo 14. Os apóstolos em Jerusalém, ouvindo que Samaria havia aceitado a palavra de Deus, enviaram para lá Pedro e João. Versículo 15. Versículo 15. Estes, ao chegarem, oraram para que eles recebessem o Espírito Santo. 16. Pois o Espírito ainda não havia descido sobre nenhum deles. Uhum. Tinham apenas sido batizados em nome do Senhor Jesus. Bom, esse texto, no início dele, ele vai falar sobre Simão, um mago. O texto vai dizer que ele impressionava muitas pessoas.
0: Esse Simão, só para me entender, esse Simão era o feiticeiro que estava lá? Não,
3: isso,
0: né? Era o feiticeiro que impressionava o povo?
3: Isso.
0: Sério? Aí ele aceitou Jesus como Salvador através da pregação do Filipe.
3: Isso.
0: Maravilha.
3: Então o que acontece? A questão da magia no primeiro século, no mundo antigo, era muito ligada à questão de ocultismo, amuletos, adivinhações.
0: Uhum.
3: Então era coisas extremamente comuns. Muitas cidades possuíam muitos indivíduos considerados possuidores de poderes sobrenaturais.
0: Sobrenaturais. E o povo, enganados, como o texto vai dizer, enganado por muito tempo, achava que ele era um homem poderoso enviado por Deus.
3: Isso, porque muitas dessas pessoas, como já existia essa ideia desde muito tempo antes, eles acreditavam que aquilo realmente funcionava.
0: Sim.
3: Porque isso era uma coisa que era passada, podemos dizer, de geração para geração, para poder impressionar as pessoas.
0: Sim.
3: Então, Nós temos que esse Simão, ele ficava impressionando as pessoas com milagres, mas seu coração ele vai continuar preso ao poder.
0: Vai continuar preso ao poder do momento que ele aceitou Cristo como Salvador através da pregação do Filipe?
3: Isso.
0: Ah, é?
3: Então, quando ele vê os apóstolos impondo as mãos sobre as pessoas, ele vai tentar comprar essa autoridade. Então, ele vai tentar utilizar desse mesmo poder, podemos dizer assim. Então, dessa atitude de Simão, vai surgir depois um termo chamado de simônia. Simônia vai significar comprar ou vender coisas espirituais.
0: Ah, é?
3: Então, esse foi o erro de Simão. Ele queria o poder de Deus sem a transformação de uma vida verdadeira. Então, ele queria controlar o que era sagrado em vez de submeter-se ao Senhor, que é o que vai acontecer a partir desse momento do texto.
0: Sim.
3: Versículo 17. Então, Pedro e João lhe impuseram as mãos e eles receberam o Espírito Santo. 18. Vendo Simão que o Espírito era dado com a imposição das mãos dos apóstolos, ofereceu-lhes dinheiro. 19. E disse: dê-me também esta autoridade, para que a pessoa em que eu impuser as mãos receba o Espírito Santo. Versículo 20. Pedro respondeu: pereça com você o seu dinheiro. Você pensa que pode comprar o dom de Deus com dinheiro?
0: Receba.
3: 21. Você não tem parte nem direito algum neste ministério.
0: Tá vendo?
3: Porque o seu coração não é reto diante de Deus. 22. Arrependa-se, portanto, dessa maldade e ore ao Senhor. Talvez ele perdoe tal pensamento do seu coração. 23. Pois vejo que você está cheio de amargura e preso pelo pecado. 24. Simão, porém, respondeu: orem vocês ao Senhor por mim, para que não me aconteça nada do que disseram. 25. Tendo testemunhado e proclamado a palavra do Senhor, Pedro e João voltaram a Jerusalém, pregando o evangelho em muitos povoados samaritanos.
0: Glória a Deus, maravilha, hein?
3: Então, a partir daqui, nós vamos ter uma continuidade desse texto, porque a gente vai dividir esse trecho de Filipe em Samaria em algumas partes. E essa outra vai ser essa chegada de Pedro e João em Samaria, que vai ser quando Jerusalém vai saber, vai escutar sobre os samaritanos, incluindo Pedro e João. Então eles vão ser enviados para poder ajudar, para reforçar o que estava acontecendo ali. Os samaritanos, como o texto vai dizer, eles não receberam oficialmente a confirmação apostólica. E isso vai demonstrar o quê? Vai existir apenas uma igreja, que vai ser a de Jerusalém.
0: Sim.
3: Não vai existir uma igreja judaica e outra samaritana, que fosse pregado coisas parecidas, só que nessas regiões. Então, aqui a gente vai entender um pouco da unidade da igreja, que num contexto desse século de hostilidade e muita perseguição, Deus vai impedir qualquer divisão inicial dessa igreja. Judeus e samaritanos agora vão pertencer ao mesmo corpo.
0: Ao mesmo corpo.
3: Isso. Então, a partir do versículo 26, a gente vai ter uma história que talvez seja um pouco conhecida, que vai ser a conversa de Filipe e o etíope. Vai acontecer o seguinte, versículo 26. Um anjo do Senhor disse a Filipe: vá para o sul, para a estrada deserta que desce de Jerusalém a Gaza. 27. Ele se levantou e partiu. No caminho, encontrou um eunuco etíope, um oficial importante, encarregado de todos os tesouros de Candace, rainha dos etíopes. Esse homem viera a Jerusalém para adorar a Deus. 28. E estava no caminho de volta para casa, sentado na sua carruagem. Lia o livro do profeta Isaías. 29. O Espírito disse a Filipe: aproxime-se dessa carruagem e acompanha. 30. Então Filipe correu para a carruagem, ouviu um homem lendo o profeta Isaías e lhe perguntou: o senhor entende o que está lendo? 31. Ele respondeu: como posso entender se alguém não me explicar? Assim, convidou Filipe para subir e sentar-se ao seu lado. 32. O eunuco estava lendo essa passagem da Escritura. Ele foi levado como ovelha para o matador, e como cordeiro mudo diante do tosqueador, não abriu a boca. 33. Na sua humilhação, foi privado de justiça. Quem pode falar dos seus descendentes? Pois a sua vida foi tirada da terra.
0: Glória.
3: Versículo 34. O eunuco perguntou a Filipe: diga-me, por favor, de quem o profeta está falando, de si mesmo ou de outro? 35. Então Filipe, começando com aquela passagem da Escritura, anunciou-lhe as boas novas de Jesus. 36. Prosseguindo pela estrada, chegaram ao lugar onde havia água. O eunuco disse: olhe, aqui há água. Que me impede de ser batizado? 38. Assim deu ordem para parar a carruagem. Então Filipe e o eunuco desceram a água e Filipe o batizou. 39. Quando saíram da água, o Espírito do Senhor arrebatou Filipe repentinamente. O eunuco não o viu mais e, cheio de alegria, seguiu seu caminho. 40. Filipe, porém, apareceu em Azoto, indo para Cesareia. Pregava o evangelho em todas as cidades pelas quais passava.
0: Glória a Deus.
3: Esse texto, ele vai ser um texto muito importante para a gente poder entender não somente essa questão do texto, mas também sobre o espalhamento desse evangelho, como ele vai ocorrer mais de forma explicada, podemos dizer assim. Uhum. A gente vai ter essa mudança da igreja e uma multidão em Samaria que também vai estar seguindo esse evangelho. Então Deus, ele vai direcionar Filipe para uma estrada deserta. Quem era esse eunuco? Um eunuco, ele era um funcionário de alto escalão e ele era administrador do tesouro da rainha da Etiópia.
0: Ou seja, dá a entender que ele era muito bem de vida.
3: Isso. A Etiópia mencionada aqui era provavelmente vai corresponder ao reino de Cush, uhum, que vai ser ao sul do Egito.
0: Sim.
3: Então vai ter também, nós podemos dizer, um significado cultural desse texto. Ele vai representar várias barreiras. Por exemplo, estrangeiros, que não era daquela região ali de Jerusalém, de Samaria, era de uma região muito mais longe. Temos a barreira de pessoas que eram da África, no caso o eunuco, ali a região do reino de Cush, ao sul do Egito, e também o rapaz por ser um eunuco. Segundo a legislação judaica tradicional, eunucos enfrentavam limitações de participação plena da comunidade religiosa. O que significa isso? Eles não tinham todo esse poder, podemos dizer assim, de poder saber, aprender sobre coisas religiosas. Porque a sua função era apenas servir ao rei, servir à rainha e apenas fazer aqueles serviços. Então, o que ele poderia fazer, por exemplo assim, estava mais ligado à questão de servir aos outros do que poder aprender. Então, um detalhe importante é que ele está lendo o livro de Isaías, mais especificamente Isaías 53, que é o texto que ele vai falar. Que o texto vai dizer que como ovelha foi levado ao matadouro, e o eunuco vai perguntar de quem o profeta está falando. Lucas, ele vai citar que Filipe começou por esta passagem e anunciou Jesus. Filipe, ele não vai anunciar uma religião, uma tradição ou um sistema moral, que era o que era normalmente pregado pelos judeus. Eles pregavam a sua religião, eles pregavam a sua tradição e eles colocavam sobre as pessoas um sistema moral que essas pessoas deviam seguir. Então, ao contrário disso, Filipe vai pregar, ele vai anunciar Jesus, o Cristo. Então, o eunuco, ao seguir o caminho, ele vai encontrar água e vai pedir para ser batizado. Então, pela primeira vez na história, nós vemos o poder que o evangelho tem avançando rumo aos confins da terra. O livro de Atos, ele vai seguir uma progressão. Em Jerusalém, vai ser pregado o evangelho do capítulo 1 ao capítulo 7. No capítulo 8, vai ser pregado em Samaria. E a partir do capítulo 9, vai começar a aparecer pessoas de outras nações. Que no caso, esse eunuco já é um exemplo, que ele era de outro país, de outra região, totalmente diferente. Então, nós temos esse cumprimento gradual da promessa de Jesus, que ele fala que pregaram primeiro em Jerusalém, em Samaria e em todas as regiões dos confins da terra. Então, esse é o que o texto quer dizer. O capítulo 8 de Atos vai mostrar que Deus transforma perseguição em avanço do reino e que o evangelho, ele vai romper barreiras culturais. E também, o evangelho, ele não vai romper apenas barreiras culturais, mas também raciais e religiosas. E que o poder de Deus, ele não pode ser comprado. E que Cristo, ele sempre vai ser o centro de toda a mensagem pregada, principalmente pelos apóstolos.
0: Vamos lá, prosseguindo. Terminou?
1: Sim.
0: Terminou tudo?
1: Sim.
0: Sério? Resumiu aqui o Jeiel quadro entre linhas importante para a gente entender detalhe por detalhe do capítulo 8 do livro de Atos, né? Se ficou dúvida na sua mente ainda com relação a esse trecho aqui, você pode mandar uma mensagem para nós aqui pelo 829-8813-2032. Mande sua mensagem de texto, sua mensagem de voz e nós vamos passar para o Geriel e ele vai trazer a explicação com relação à sua dúvida. É importante, né? A igreja foi espalhada ali. Eu entendo, Geriel disse nos quadros anteriores, que Estevão ali, de uma certa forma, representava o próprio Cristo, né? Pelas acusações, pela morte que tudo aconteceu. Aí eu me lembrei que o texto vai dizer no Evangelho de João, no capítulo 12, verso de número 24, na verdade eu vos digo que se o grão de trigo não morrer, fica ele só, mas se morrer, produz muitos frutos. Quando Geriel fala sobre a morte de Estevão, que a igreja a partir desse momento vai ser dispersa e vai ser como a semente que vai ser espalhada, essa semente aqui, se Estevão não tivesse morto ali, Geriel, talvez a igreja não seria dispersa para plantar essa semente, né?
3: Bem provável, porque a gente tem que a perseguição maior contra a igreja começou a partir do momento da morte de Estevão.
0: Da morte de Estevão, olha que negócio. Que isso representa, se você for estudar direitinho, a morte de Jesus. Quando Estevão é morto, as pessoas são espalhadas para espalhar essa semente. Já pensou? E foi aí onde a igreja teve a perseguição, mas teve o maior crescimento sobre a terra, a princípio ali dessa igreja, lá no início, não é verdade, Geriel? Isso. Então o que acontece? A semente se espalhou. O que foi que aconteceu? Na verdade eu vos digo que se o grão de trigo não morrer, fica ele só. Ou seja, só ficaria só onde? Em Jerusalém. Mas a partir do momento da morte de Estevão, a semente é espalhada por toda a terra. Deus é lindo demais. Se você estudar o texto, gente, é algo maravilhoso, é enriquecedor para a nossa vida espiritual, sabe? E aí o que acontece? A igreja espalhou-se, a igreja cresceu, sofreu uma perseguição, mas cresceu. E aí a gente utiliza sempre, né? Quanto mais bate, mais a gente cresce. Quanto mais a gente apanha, a gente sofre, mas a gente cresce. Ou seja, não é diferente com a nossa vida na batalha, na peleja, nos ventos fortes, não é? Cada peleja e cada batalha que a gente enfrenta nessa vida aqui, como a adversidade, por exemplo, se a gente permanecer firme em Cristo, quando o temporal passar, você vai ter mais experiência, você vai estar mais firme, você vai estar mais, como é que eu poderia dizer? Sustentabilidade, essa palavra que eu ia usar, mas não encaixa, né? Vai estar mais firme, mais sustentável, digamos. Entende como é o negócio? Então, não sei qual é o que você está passando nesse momento. A perseguição, a luta, a provação, vendavais, temporais fortes contra a sua vida. Mas, ó, pode ter certeza, quando tudo passar, você vai estar mais forte, mais firme com Jesus, como foi o caso da igreja lá no princípio. Glória a Deus por isso, né? Na próxima semana, Geriel, vai ser a explicação a respeito da pergunta do Janiel, mas a gente vai poder falar sobre o livro de Atos ou não vai ter tempo?
3: Talvez tenha tempo, bem provável.
0: Bem provável. A explicação do Janiel, você já sabe, é um pouco rápida ela ou demora?
3: Ela é um pouco mais rápida.
0: É um pouco rápida, né?
3: É, porque ele fala, para poder entender o texto melhor, é bom ler todo o seu contexto. Entendendo o contexto, dá para se entender o que o texto necessariamente vai falar, o versículo que ele falou.
0: Uhum, que a explicação não vai demorar muito, então.
3: Isso.
0: Muito bom. Então, a semana que vem, o texto também será Livro de Atos, capítulo de número 9. Vai ser a respeito de que assunto?
3: A conversão de Saulo.
0: Opa, aí sim, hein? A conversão de Saulo. Ó, você já conhece um pouco, né? Mas talvez você ouviu de forma diferenciada. Há um texto diferente sobre isso, né, Geriel? Em relação à explicação que as pessoas entendem? Ou não?
3: A gente tem alguns entendimentos diferentes sobre alguns trechos da parte da conversão de Saulo.
0: Da conversão de Saulo. Bom, vamos estudar semana que vem sobre o capítulo de número 9, que contém quantos versículos?
3: 43.
0: 43 versículos do capítulo 9 do livro de Atos dos Apóstolos. Não perca, compartilhe, convida pessoas para estarem acompanhando o programa no próximo sábado e o quadro Entre Linhas com o Jeiel Barbosa, tá, gente? A gente pede a você. Tem dúvida em relação a alguma coisa? Manda para nós aqui e nós mandamos para o Jeiel em nome de Jesus. Deixa eu lembrar para você que o programa conta com a parceria do presbítero Manuel, direto do Paraná. Nossa querida irmã Luciene, na cidade de Largato, em Sergipe. Nossa missionária que participa com a gente aqui toda quarta-feira e também está na parceria firme e forte conosco. Ela também que contribuiu aí com a nossa rifa, né, Lu? Obrigado pelo carinho, tá? Deus continue abençoando sua vida grandemente a todos na cidade de Largato, em Sergipe. Minha mãe, Nair Barbosa, em Água Branca, na parceria com a gente firme e forte, que está ligada com a gente também. Eu tenho aqui a parceria da irmã Girlene, no bairro Palmeirão, que contribui também com muito amor e muita dedicação. Nossa irmã Cicinha, no bairro Novo, trabalhando com pão caseiro, bolo para aniversário e bolo para casamento. Hélia e o seu esposo Natanael, no bairro Bom Sossego, aqui em Delmiro Gouveia. Irmã Creuza, na Coab Nova, esposa do irmão Isaías, na audiência cativa e na parceria firme e forte conosco. Obrigado, irmã Creuza, pela audiência sempre. 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Talvez esteja ouvindo o programa lá com a gente, o Márcio Rubens. Grande abraço, irmão. Tia Nenê, na parceria da programação, temos também Maria Salete do Rabeca, Rita do Sítio Peba, Marcelo da Lagoinha, Lúcia do Bairro Dourado, Railson do Sítio Peba e as nossas parcerias anônimas. Deus continue abençoando vocês de uma forma toda especial. 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
1: Muito bem, gente. Programa Cristo é a Resposta para você pela Rádio Alternativa. Delmiro, são 13 horas mais 52 minutos. 1 da tarde, 52 minutinhos. Gratidão pela audiência, pelo rádio ligado conosco aqui nessa tarde maravilhosa. Tem uma mensagem aqui do Jailson de Jesus e tem uma mensagem da nossa irmã Maria São Pedro, né? Maria São Pedro com a gente. Só? Vamos ouvir aqui então, mensagem do Jailson, Jeiel.
2: O Jailson colocou, amém. Se pudesse, gostaria de ouvir o louvor de Chile Cavalhais Desaparecer um Povo.
1: Olha, Jailson, não vou ter como trazer o louvor de Chile Cavalhais Desaparecer um Povo, mas eu vou trazer Chile Cavalhais, Deus Tremendo, a pedido do Alisson, da Suzane, devido o tempo aqui, tá? Vamos ouvir também a irmã Maria São Pedro, mensagem de voz, né? Isso. Mensagem de voz da irmã Maria São Pedro. Fala, irmã. Boa tarde, na paz.
3: Boa tarde, irmão Gil, sapato do Senhor Jesus. Irmão Gil, for possível, passe um louvor. Jeová Jirê, com a Aline Barros. Quero oferecer para todos os ouvintes. Todos tenham uma boa tarde. Culto no nosso lar, amém.
1: Muito bom. Irmão, obrigado pela audiência. Vamos trazer o louvor da sua nora, tá? E do seu filho. Deus Tremendo, na voz da Shirley Cavalhais. Eu quero mandar um grande abraço aqui. O meu irmão Gil Artes está ligado no programa, junto com meu cunhado Tião. Tiãozinho, que é apaixonado pelo Cristo é Resposta, né, Tião? Obrigado pela audiência. Deus abençoe grandemente a todos aqui na Feira Livre. E mandar um grande abraço para a Zuleide e o Cícero, lá no Bairro Novo, em Água Branca, que estão ligados com a gente aqui. Obrigado pela audiência, Zuleide. Deus abençoe, tá? Meu amigo Fernando Oliveira está ligado com a gente também, lá no Bairro Novo, em Água Branca. Gratidão. Chico Artes em Gaiola, no Sítio Paraíso, com a Geninha, está ouvindo o programa. Givaldo, lá na Serra do Cavalo, também está ouvindo a programação. Grande abraço para o senhor e toda a família, tá? A toda a turma aqui no estado de Minas Gerais, né? Antônio Laura está ouvindo o programa. E aos demais familiares, né? A mãe dela, a tia, enfim. Cantor Júnior Silva, em Minas, também está acompanhando a gente por lá. Euride Souza, em Peruíbe, São Paulo. E a Cedina Rosa, também na cidade de Montemó, no estado de São Paulo. Sheila e o meu amigo Ronaldo estão ouvindo a gente lá na capital do Ceará, lá em Fortaleza. Obrigado pela audiência, tá? Deus abençoe. Meu cunhado Janiel e família lá em Presidente Venceslau. Bom, gente, pelo horário, o programa chega ao final nessa tarde de sábado, trazendo louvor na voz da Shirley Cavalhais, Deus Tremendo, a pedido dos nossos irmãos na cidade de Paulo Afonso, na Bahia. Falar em Bahia, grande abraço aqui a todos que estão ouvindo Carlinhos, né? Na cidade de Chapada Diamantina, Bahia. Acho que é isso o nome, né? Obrigado pela audiência, tá? Tem um aqui também na cidade de Feira de Santana, na Bahia, o nosso querido irmão... deixa eu lembrar o nome dele aqui, rapaz. Nosso irmão, radialista também, inclusive, portador da deficiência visual, o Rogério Não. Eu esqueci o nome dele, não acredito, gente. Pelo amor de Deus. Ó, grande abraço a todos em Feira de Santana ouvindo o programa. E na cidade de Castro Alves, Bahia, acho que é esse o nome. Pastor Josivaldo está na escuta da programação. Grande abraço. Obrigado pelo carinho da audiência também a vocês, tá bom? A todos aqui no bairro Bom Sossego, nossa gratidão. Gente, vamos ouvir o louvor e eu finalizo o programa agora amanhã. Mais um programa e mais um horário marcado com você a partir do meio-dia, tá? O programa amanhã meio-dia não será como sempre, porque Jeiel e o Felipe não vão estar comigo nenhum dos dois. Eles só vão chegar aqui 1 da tarde. E a partir do meio-dia eu vou fazer o programa diferenciado, porque aí eu preciso da ajuda deles para isso. O programa será um pouco diferente. Até 1 da tarde, 1 hora eles chegam e a gente vai seguindo o programa até as 3 da tarde, inclusive com o quadro Mulheres no Espelho. Gratidão pela audiência, ótima tarde a todos, em nome de Jesus, ele disse em João 14:27, deixo a minha paz eu dou e não a dou, como o mundo a dá, não se turbe o vosso coração e nem se atemorize. Até a próxima oportunidade, é claro, se o nosso grande e bom Deus nos permitir. Tchau, pessoal.
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0: muito bem, hora certa. Agora são precisamente aqui pela sua rádio Alternativa FM, 2:04, 2:04. Programa Voz dos Remanescentes é órgão oficial da Igreja Pentecostal Assembleia de Deus dos Remanescentes em Alagoas, com sua sede nacional no bairro José Paulino, Vila de Atalaia. Pastor presidente José Santos de Oliveira, aqui em Delmiro Gouveia, Igreja Pentecostal Assembleia de Deus dos Remanescentes, na rua Deputado José Bandeira de Medeiros, Vila 25, ao lado do Casca. Queremos agradecer a todos vocês que ficaram aí, né, com o programa Cristo e Resposta para você, nosso amado irmão Gilson Barbosa. E agora você fica com o programa Voz dos Remanescentes, que vai ao ar todos os sábados, das 14h às 17h. Quero agradecer primeiramente a Deus por mais um sábado em especial. E a você que já está aí se conectando, né, já pedindo aí os seus louvores, em nome de Jesus.
1: Irmã Cícera de Brito.
0: A paz do Senhor, irmã Cícera.
2: Amém, glória a Deus, a paz do Senhor Jesus para todos, né? Que Deus abençoe a cada um dos nossos ouvintes do programa Voz dos Remanescentes, né? Que Deus abençoe grandemente os nossos irmãos nas cidades ciclovizinhas, nos povoados, aqui na cidade, né? Em todos os cantos da cidade que ouve o nosso programa, na Lagoinha, no Rabeca, no Salgado. Sabemos que temos pessoas lá ouvindo o programa. Que Deus abençoe grandemente nesta tarde, que o louvor, que a oração venha tocar em seus corações, né? Aqui na cidade, nos bairros, que Deus abençoe grandemente a cada um dos nossos irmãos, né, que ouve o nosso programa. Glória a Deus. E já estou aqui com alguns pedidos de louvores. Estou esperando o seu. Peça seu louvor, peça sua oração. Estou aqui para atender a cada um de vocês na medida do possível, em nome de Jesus. E no decorrer, né, do programa, iremos falar, né, de alguns irmãos, né, que colaboram com o programa, e os nossos irmãos que ouvem o programa também.
0: Lembrando que o nosso programa tem aí o oferecimento de irmão Edmar e irmã Cícera. Deus abençoe grandemente irmão Edmar e irmã Cícera, ali no bairro Novo, ouvindo o programa aí todos os sábados. Deus abençoe sua vida, colaborador do nosso programa. Nilson da DISC, né? Lá na Vila 25, também colaborador do nosso programa. 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
2: 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Amém.
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3: Salmos 40. Deus ouve a alma paciente. A obediência é melhor do que o sacrifício. O salmista faz oração a Deus para que o livre dos males. Esperei com paciência no Senhor, e Ele se inclinou para mim e ouviu o meu clamor. Tirou-me de um lago horrível, de um charco de lodo, pôs os meus pés sobre uma rocha, firmou os meus passos e pôs um novo cântico na minha boca, um hino ao nosso Deus. Muitos o verão e temerão e confiarão no Senhor. Bem-aventurado o homem que põe no Senhor a sua confiança e que não respeita os soberbos, nem os que se desviam para a mentira. Muitas são, Senhor, meu Deus, as maravilhas que tens operado para conosco, e os teus pensamentos não se podem contar diante de ti. Eu quisera anunciá-los e manifestá-los, mas são mais do que se podem contar. Sacrifício e oferta não quiseste, os meus ouvidos abriste. Holocausto e expiação pelo pecado não reclamaste. Então disse: eis aqui venho, num rolo de livro está escrito de mim. Deleito-me em fazer a tua vontade, ó Deus meu. Sim, a tua lei está dentro do meu coração. Preguei a justiça na grande congregação. Eis que não retive os meus lábios, Senhor, tu o sabes. Não escondi a tua justiça do meu coração. Apregoei a tua fidelidade e a tua salvação. Não escondi da grande congregação a tua fidelidade e a tua verdade. Não detenhas para comigo, Senhor, as tuas misericórdias. Guarda-me continuamente a tua benignidade e a tua verdade, porque males sem número me têm rodeado. As minhas iniquidades me prenderam, de modo que não posso olhar para cima. São mais numerosas do que os cabelos da minha cabeça, pelo que desfalece o meu coração. Digna-te, Senhor, livra-me. Senhor, apressa-te em meu auxílio. Sejam a uma confundidos e envergonhados os que buscam a minha alma para destruí-la. Tornem atrás e confundam-se os que me querem mal. Confundidos sejam em troca da sua afronta os que me dizem: an-an. Folguem e alegre-se em ti os que te buscam. Digam constantemente os que amam a tua salvação: engrandecido seja o Senhor. Eu sou pobre e necessitado, mas o Senhor cuida de mim. Tu és o meu auxílio e o meu libertador. Não te detenhas, ó meu Deus.
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5: Eu fico o tempo todo pensando no céu. Como será esse lugar divino? E a face do Senhor, como será? Deve ser muito lindo.

0: Muito bem, muito bem. Hora certa. Agora são 2h22. Antônia Gomes, este vento vai passar. É, pai. O que tem de pessoas sendo atingido pelo vento espiritual aí, atingindo ventos de enfermidade, ventos de dor, ventos de depressão. Só Jesus Cristo pode fazer uma obra. Ventos de tristeza, de desânimo, de cansaço, de desespero. Mas, como diz a letra do louvor, este vento vai passar. É só não duvidar. É só não duvidar, porque Pedro duvidou. Jesus vinha lá andando sobre as águas. Se é tu mesmo, ó, olha, esse sim tem matado muito crente. Se é tu mesmo, deixa eu ir ter convosco. Aí Jesus disse, então venha, Pedro. Aí Pedro desce do barco, preste atenção. Enquanto Pedro estava olhando para Jesus, o vento estava batendo nele, mas não tinha feito nada, né? Mas aí quando Pedro tira os olhos do foco que é Cristo, deixa de andar na direção de Cristo, de olhar para Cristo, de obedecer à voz de Cristo, né? E aí Pedro, ele começa a afundar. Negócio é sério, viu? E a gente só se afunda quando a gente duvida, porque aconteceu com Pedro. Então esse louvor é maravilhoso, esse vento vai passar. Não duvide que ele passa, né? Porque todos nós sofremos provas, lutas, tempestade, cada vento que eu vou dizer, viu? Só que Deus, ele está no controle de tudo. Jesus está no barco, isso é para quem crê. Irmão Cícero, quem é que está na linha para participar com a gente? Glória a Deus.
1: Amém. Nós temos aqui o grupo, né? O grupo de WhatsApp do programa Voz dos Remanescentes. Nós começa já com minha filha Deisiane, né? Ela diz aqui, olá, meus queridos irmãos, a paz do Senhor Jesus. Quero pedir meu louvor com Kiara Vitória, santidade já. Eita, glória.
0: Glória a Deus.
1: Ofereça esse louvor para minha irmã Mara, minha mãe Cícera, meu pai também, para todos os irmãos, amém? Fique todos na paz do Senhor Jesus. Amém. Glória a Deus.
0: Glória a Deus.
1: O irmão Alisson também, ele participa, né, direto de Paulo Afonso.
0: Irmão Alisson.
1: Glória a Deus, que o Senhor Jesus abençoe.
0: Chora que a vitória vem.
1: Isso.
0: Eita,
1: a paz do Senhor Jesus Cristo.
0: Concordo.
1: Meus irmãos, se possível, passem o louvor de Léa Mendonça. Chora que a vitória vem.
0: Se não tiver choro, é muita gente quer que a vitória vem sem chorar. Aí não tem como, né? Eita, irmão Alisson, é uma benção. Acertou o louvor, viu? Irmão Alisson, chora que a vitória vem. Amém, irmã Cícero,
1: tudo
0: continue.
1: Tem que ser espremido.
0: Não,
1: né?
0: Tem choro, né?
1: Eita, glória.
0: Choro pode durar uma noite.
1: Ele diz, oferecemos para todos os ouvintes do programa Voz dos Remanescentes, Alisson e Suzy. Eita, glória. Deus abençoe.
0: Senhora.
1: Maravilhoso. Que o Senhor Jesus abençoe vocês, em nome de Jesus. Tem o áudio da irmã Dayana e da irmã Maria São Pedro.
0: Glória a Deus, vamos ouvir aqui primeiro a irmã Dayana, em nome de Jesus.
2: Boa tarde, a paz do Senhor Jesus para todos os irmãos. Que Deus venha abençoando cada um de vocês. Hoje o meu louvor é de Miriam Santos. Andaram dizendo que eu não seria capaz.
1: Porta da Vitória.
2: Para oferecer para todos os irmãos, para minha família, para o pastor Salvador e sua esposa, para a irmã Maria Gadi, para Laurinha e família, para todos, para Dilmara, para seus filhos, seu esposo, para a irmã Cícera e família. Que Deus venha abençoando cada um de vocês. Tenham uma boa tarde.
0: Amém. Qual o nome desse louvor mesmo que a irmã falou, irmã Cícera?
1: Porta da Vitória, com Miriam Santos.
0: Ela falou assim, o louvor que é cantado, mas na realidade o nome é Porta da Vitória, né?
1: Isso.
0: E agora quem participa é a irmã Maria. Maria São Pedro.
3: Irmã Cícera, irmã do Bram, Pai do Senhor, se for
0: Amém.
3: Possível, passe o louvor, Jeová Jiré. Quero oferecer para todos os ouvintes, que Deus abençoe a todos.
0: Jeová Jiré, Aline Barros, né? Amém. Jeová Jiré, Aline Barros, a irmã já baixou, tem aqui esse louvor, né? Jeová Jiré com a cantora Aline Barros. Amém, minha irmã. Deus abençoe a senhora, irmã Maria São Pedro, a todos que nos acompanham. Lá no sítio Paraíso, município de Água Branca, eu tenho o irmão Chico Gaiola, Geninho, suas filhas, que acompanha o nosso programa. No povoado Salgado, aqui em Delmiro Gouveia, eu tenho nosso amigo João de Marieta, que gosta e acompanha o programa todos os sábados, a voz dos remanescentes, no povoado Salgado, em nome de Jesus. Vamos ouvir também agora na linha conosco mensagem de áudio da nossa querida irmã missionária Célia, da Assembleia de Deus, Ministério Jardim das Flores, esposa do pastor José Gomes. Fala, minha irmã, em nome de Jesus. Glória a Deus.
4: Irmã Cícero, irmã do Blan, e a missionária Célia. Estou passando esse áudio para pedir um louvor com o Tiago do Vale. Eu vencerei. E eu quero oferecer para todos vocês aí que estão aí no programa. E também para meus filhos, meu esposo, os irmãos do Jardim das Flores. E para todos que estão na escuta do programa, certo? Fica na paz. Deus abençoe, em nome de Jesus. Tchau, tchau.
0: Amém. Com sua vida. Em nome de Jesus, né, o Senhor é bom e a sua benignidade dura para sempre. Né, Deus continue abençoando cada um dos nossos irmãos que tem acompanhado a programação. Vamos a mais um ouvinte.
5: A paz do Senhor Jesus, irmão Cícero, irmão de Ban, a paz para todos os irmãos ligadinhos na programação, que Deus abençoe. Estou aqui na correria, no serviço, mas estou ligadinha na programação e dedico os louvores, toda a programação para todos na escuta, né? Em especial a irmã Daiane, a Andréia, no Ponto Chico, com toda a turminha, que Deus abençoe a todos.
0: Amém, amém, Deus abençoe grandemente. Aí quem participou também foi a Maria Gadi, Deus abençoe sua vida, né? Era uma Clarice, né, irmã? Se você não deu para colocar o áudio dela.
1: É, mas assim, a irmã Clarice, ela tem um problema sério na garganta, né?
0: Certo.
1: E eu creio que o Senhor irá fazer a obra na vida dela. Ela pede o louvor de Cristina Mel, Meu Barquinho, né? Oferece para os filhos, toda a família, para nós aqui, para todos os ouvintes. Que Deus abençoe grandemente. Também ela pede oração, né? Por ela, né? Sempre que está frio, ela sente muito. Mas o Senhor Jesus, Ele está no controle, minha irmã. Né? O Senhor Jesus, Ele está no controle. Em nome de Jesus, eu creio que em breve a senhora estará cantando vitória. Em nome de Jesus.
0: É, não é fácil não, viu? Não é fácil não. Deus possa fazer uma obra, curar nosso irmão. Muita gente aí com problemas de saúde. Esse tempo frio, né, é um tempo onde muitas pessoas também sentem assim seus problemas, mas que Deus abençoe grandemente.
1: Isso, então já aproveito, né, e já dedico todos os louvores que foram pedidos aqui a todos os nossos irmãos em Cristo Jesus, em cada canto da cidade, o irmão Elias, a irmã Raimunda, né, a irmã Elza lá na Pedra Velha, que o Senhor Jesus abençoe, a irmã Maria Gadi, né, todos os que ouvem o programa, sinta-se à vontade, que o Senhor sinta o abraço de Deus através do louvor, através da oração, que o Senhor Jesus possa visitar cada um nesta tarde, em nome de Jesus.
0: Louvado seja Deus, remanescentes.

0: Muito bem, hora certa para você. Agora são 2h40, faltando 20 minutos para as 3 da tarde. Atenção, daqui a pouquinho estará ministrando a palavra de Deus, pastor Josué Brandão, de Feira de Santana, Bahia, viu? Um dos maiores pregadores do Brasil. Hoje aqui a mensagem é com o pastor Josué Brandão. Uma mensagem para o seu elevo espiritual. É, quero mandar aqui os louvores para eles que estão nos ouvindo agora ali na Vila 25, a Aparecida Cida, né, a sua residência, e também o meu cunhado Bernardo trabalhando agora, né, de pedreiro ali, trabalhando lá no reboco e ouvindo o programa. Deus abençoe na Vila 25, né, Bernardo de Brito, sua família no bairro Pontique, sua esposa Andréia e as meninas, será que eu lembro o nome de todas aqui, né? É, e a Gisele, tem a Beatriz e a Érica. Gisele, Beatriz e Érica, e a sua esposa Andréia, no bairro Pontico Rio Programa, além de seus netos, né? Seus netos também, em nome de Jesus, Deus abençoe grandemente. Vamos de mais louvores no programa Voz dos Remanescentes.
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0: muito bem, hora certa. Programa A Voz dos Remanescentes. Hora certa para vocês, são 15 horas em ponto, 3 da tarde. Eu quero agradecer a todos que estão acompanhando a nossa programação em Delmiro Gouveia e em toda a região. Obrigado pela audiência. Daqui a pouquinho teremos a mensagem de Deus com o pastor Josué Brandão. Eita, vai ser bênção aqui, viu? Mas antes eu quero ouvir aqui mais uma participação. Já está com tempo que eu não ouço ele, rapaz. Nunca mais ligou aqui para o programa. E ele hoje vai falar conosco. Muito bem, vamos ouvir, em nome de Jesus.
1: Bíblia Alves, a paz do Senhor Jesus.
0: Pai do Senhor.
1: Está aqui nas contas, viu?
0: Amém.
1: Saiba que quando eu estou no... sempre na escuta, quando não estou participando, mas estou na escuta.
0: Certo.
1: Por isso que eu estou te abençoando, sua vida, seu ministério, estou aqui, viu? Deus te abençoe. Se vier para São Lourô, tudo bem. Marcos Antônio Pedrado, eu ofereço para vocês. Família, isso aí, todos estiverem na escuta, ouvindo Semelhante de Deus e Remanescente. Amém?
0: Amém.
1: Deus te abençoe, boa tarde.
0: Amém, meu irmão. Deus abençoe grandemente, irmão Railson. Deus abençoe o senhor. Deus abençoe a irmã Rita, né, sua esposa, em nome de Jesus. E tem também a irmã do irmão Railson, né, irmã Rosa e Cleide, né, que congrega ali com o pastor Paulo, no bairro Novo. Deus abençoe todos vocês, em nome de Jesus, né. Quero também mandar a paz para meu querido irmão, presbítero Osmar Gomes, na cidade de Atalaia, sua esposa, diaconisa Ivanilda, e suas filhas, Laurinha e Ruth, em nome de Jesus. Vamos ouvir Pedradas com Marcos Antônio. Na sequência, a gente já entra aí uma mensagem impactante com o pastor Josué Brandão.

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1: Abre comigo sua Bíblia no Êxodo, capítulo de número 40, versículo de número 34. O texto diz assim: Então a nuvem cobriu a tenda da congregação e a glória do Senhor encheu o tabernáculo. Então a nuvem cobriu a tenda da congregação e a glória do Senhor encheu o tabernáculo. Estamos vivendo um período bem parecido com aquele período que Moisés viveu e que o texto não relata no Antigo Testamento, vem relatar no Novo Testamento. Êxodo capítulo 29 mostra que quando Moisés subiu ao monte e ficou lá por 40 dias e 40 noites, ao descer ele precisou usar um véu por causa da presença da glória de Deus. E por conta dela, ninguém conseguia olhar na face de Moisés por causa da presença da glória. Esta é a menção do Antigo Testamento. Porém, Paulo, quando escreve a segunda carta aos Coríntios, no capítulo 3, traz uma revelação que o escritor do Antigo Testamento não menciona. Paulo diz que chegou um momento que a glória de Deus no rosto de Moisés se esvaía. Capítulo 3 da segunda carta aos Coríntios. E porque a glória se esvaía, Moisés continuou usando o véu para que o povo não percebesse que a glória estava indo embora. Aí Paulo diz que por conta disto, o coração do povo hebreu se tornou obscurecido ou endurecido. O que tem acontecido com muita gente, com muitas igrejas na nossa geração, é que estão perdendo a glória e estão inventando artifícios para disfarçarem a perda desta glória. No entanto, em todo tempo, em toda época, em todas as gerações, Deus sempre teve um remanescente, um grupo apaixonado pela sua presença. Algumas pessoas que não abrem mão da sua glória e da sua presença. E é sobre isso que eu quero compartilhar com vocês nesta noite. E se eu fosse dar um tema a esta pregação, e não pretendo, contrariando as regras da homilética, mas eu falaria sobre as cinco fases da glória divina. Queridos, o livro do Êxodo é o livro no qual Deus volta a tratar com a descendência de Abraão, tirando os hebreus do Egito para, a partir daquele povo, formar uma nação organizada. O Êxodo também é o livro no qual Deus dá a esta nação, a este povo que se tornaria uma nação, a sua legislação, as leis que deveriam regrar, reger, maestrar a sua conduta do ponto de vista cerimonial, do ponto de vista civil, do ponto de vista jurídico. Também é no livro do Êxodo que o Senhor traz revelações extraordinárias do seu poder, da sua majestade e do seu milagre para os hebreus, revelando-se para todas as nações da terra, por onde aquele povo foi passando rumo à terra que o Senhor havia prometido a Abraão, seu pai. No capítulo 25 do Êxodo, de modo muito especial, nós encontramos quando Deus ordena a Moisés a construção do tabernáculo. O tabernáculo, que seria composto por alguns elementos e que tipologicamente já prefigurava a igreja e a presença de Deus na igreja. O tabernáculo era uma figura da igreja, ou seja, a igreja é o tabernáculo de Deus nesta dispensação. Paulo, quando escreve aos Efésios, capítulo 2, versículo 20 a 22, diz que nós somos a morada de Deus em espírito, bem ajustada, bem ornada, como templo de Deus, edificado sobre o fundamento dos apóstolos e dos profetas, dos patriarcas e dos profetas. Agora observe que no capítulo 25, versículo 10 do Êxodo, o Senhor diz para Moisés assim: no tabernáculo farás para mim também uma arca de madeira de acácia. Gosto desse versículo. Gosto dele porque a madeira de acácia era bela em sua coloração, mas era tortuosa e cheia de nós. Ninguém escolheria madeira de acácia para fazer o móvel da sua casa, a bancada da igreja, o púlpito de um templo suntuoso. A madeira de acácia não se adequava a padrões devido à sua tortuosidade e nós da sua própria estrutura. Trabalhar com ela era tão ruim que o Senhor, no capítulo 31 do Êxodo, diz a Moisés assim: eu escolhi e nomeei a Bezalel e o capacitei, enchendo-o do Espírito para lavrar em madeira. Ou seja, era tão ruim de ser trabalhada que só era possível se o artesão fosse cheio do Espírito Santo. Mas quando o Senhor faz a arca, aquela caixa de madeira defeituosa, porque a arca nada mais era do que uma caixa de madeira, o Senhor diz a Moisés assim: agora que a arca está pronta, betuma, com ouro batido, por dentro e por fora. Aí eu fico apaixonado, porque a madeira de acácia representa a nossa natureza, nos representa. Você pode ser lindo demais, linda demais, olhou no espelho hoje e admirou a sua beleza, mas no final das contas, para trabalhar com você é um mistério. Você é cheio de defeitos, cheio de complicações, cheio de caprichos, cheio de vontades, e ninguém te escolheria para ser o tabernáculo de Deus, mas Jeová olhou para você exatamente assim e diz: pega para mim, porque eu vou fazer lá o meu santuário. E por que que ele manda colocar ouro batido por dentro e por fora? Porque na Bíblia, ouro fala da natureza divina. E quando o Senhor diz: coloca ouro por dentro e por fora e cobre, reveste, ele está dizendo o seguinte: depois que eu tomo posse de você, ninguém mais vê a tua natureza, os teus defeitos, as tuas qualidades, não é mais você. Agora a minha natureza te revestiu por dentro e por fora. Quem olhar para você só vai ver a minha presença, porque você é tabernáculo de Deus. Dá para dar um glória a Deus por isso? Então Deus habita em nós, e quem olha para nós precisa ver Deus. Aí o capítulo 40 do Êxodo, versículo 34, que nós lemos, chega a hora da inauguração do tabernáculo. A arca era o maior símbolo do tabernáculo. Ela representava a própria presença de Deus, tanto que ela não ficava aos olhos de todos, ela ficava no lugar santo dos santos. Somente o sumo sacerdote tinha acesso a ela uma vez por ano. E aí, no dia da inauguração do santuário, do tabernáculo, a Bíblia diz que a nuvem cobriu a tenda e a glória do Senhor encheu o tabernáculo. A palavra glória no Antigo Testamento tem conotação variada. Primeiro, glória fala do poder de Deus na criação. Os céus proclamam a glória de Deus, Salmo 19. Abacuque capítulo 3, versículo 3, numa linguagem bem poética, Abacuque diz assim, canta assim: Deus veio de Temã e do monte de Parã veio o Santo. A sua glória cobriu os céus e a sua presença encheu a terra. raios de luz saem das suas mãos. Está falando de um Deus que revela a sua glória na criação. Lembro-me agora de um novo convertido, analfabeto, lá no Nordeste, que encontrou com um professor no supermercado, e o professor disse: então agora você vê Deus. E o novo convertido disse: vejo, sim senhor. E o ateu disse assim: interessante, eu já li diversos livros procurando ver Deus e não achei. O novo convertido, sem saber o que dizer, disse assim: faz assim, vai lá em casa amanhã, meio-dia, que eu vou te apresentar Deus. E o professor disse: estarei lá. E o irmãozinho chegou em casa e disse: Jesus, dá um jeito e aparece aqui amanhã meio-dia, porque eu prometi lá para o professor que ia te mostrar para ele. Quando o professor chegou meio-dia no Nordeste, irmão, vocês fritam ovo na calçada. Novo convertido disse ao professor: vem cá no quintal da casa, na parte de trás da casa. E olhou para o professor e disse: agora olha para o sol, fita os olhos lá dentro. E o professor disse: você está doido? Ninguém consegue olhar para o sol meio-dia, está maluco? O novo convertido disse: amigo, você não consegue olhar para uma criatura e está querendo apertar a mão do Criador? Os céus proclamam a glória de Deus. Segundo, na Bíblia, glória fala de resplendor, brilho, fulgor. É aquilo que um hebreu chamaria de kabod, o brilho da presença de Deus. No Novo Testamento é doxa, e fala do poder da majestade, do impacto da sua chegada. Um impacto tão extraordinário que o Senhor diz a Moisés: ninguém pode ver a minha glória, a minha face, e ficar vivo. O que você encontra no Antigo Testamento é a visão da semelhança da glória, Ezequiel 1, porque a glória ninguém conseguia contemplar. A presença de Deus no Monte Sinai, no Êxodo capítulo de número 16, é tão extraordinária que o povo diz assim: Moisés, nós não queremos falar com Deus, temos medo de Deus, vai você e fala com Ele, e tudo que Ele te disser, isto faremos. Ou seja, ninguém resiste à presença do seu poder, à presença da sua glória, à grandeza da sua majestade. Mas glória também fala de habitação, morada, Shekinah ou Shekinah, que significa morada, Deus morando no meio do seu povo em glória. Isso é no Antigo Testamento, porque no Novo Testamento Deus não mora no meio do seu povo, Deus habita no seu povo, Ele habita em você, Ele mora em nós. E isso é extraordinário, porque se nós queremos ver a glória de Deus agora, nós não olhamos mais para o monte, basta nós olharmos para a face um do outro. Dá uma olhadinha aí no seu vizinho e diz para ele: eu consigo ver a glória de Deus em você. Eu consigo ver a glória de Deus em você. Eu gostaria tanto que a igreja da minha geração tivesse consciência do que significa ser igreja. É muito mais do que ser membro de uma denominação. É uma representação da autoridade espiritual de Deus na terra. Mas vamos dar uma caminhada na Bíblia, sem estender muito, sobre algumas fases da glória de Deus, para você compreender em que condição chegamos aqui. Se o irmão compreender a grandeza do que é ser igreja, então este congresso vai mudar completamente a tua história e o teu estilo de vida. A primeira fase, o primeiro momento da glória de Deus na Bíblia é quando a glória foi prometida. Preste atenção nisso. Deus é um Deus de promessas. E Deus nunca te propõe um desafio sem te fazer uma promessa. Sempre que Deus te dá uma missão, Ele te dá uma garantia baseada numa promessa. Israel saiu do Egito sob liderança de Moisés, Êxodo capítulo 14. Menos de 3 meses depois, Israel começou a sentir saudade do Egito. Lá nós tínhamos cebola, pepino. O cara, para sentir saudade de cebola e pepino, tem que estar com um paladar bem complicado. E Israel começa a reclamar. Aí no capítulo 16, versículo 7 do Êxodo, a Bíblia diz assim, o Senhor diz assim: amanhã, a esta hora, vereis a minha glória. Há uma promessa de Deus ao teu respeito. Você não está aqui sem promessa. Deus fez um propósito na sua vida. Eu gosto sempre de afirmar, e posso afirmar biblicamente, que Deus não brinca de roleta russa. Deus não brinca de jogo da sorte. Você não chegou aqui por acaso. Você não é um resultado de uma tentativa de acerto e erro de Deus. No dia que você nasceu, milhares de crianças nasceram. Centenas delas morreram. Ao longo da tua história de vida, morreram milhares de pessoas, parentes teus, conhecidos e desconhecidos. E você chegou até aqui porque foi sorte. Não, há uma promessa ao seu respeito. Quando você foi gerado, Jeová apontou o dedo para você e estabeleceu algo para a sua vida. A minha mãe é uma baixinha de 1,52 m, branquinha, dos olhos verdes, uma gata, linda. Mas quando a minha mãe ficou grávida do menino que viria a ser Josué, a situação econômica não era legal. E ela me disse que para eu contar esse testemunho, eu tenho que avisar que ela não conhecia a Deus. Então a minha mãe resolveu que não teria a criança. Então tomou um inchaz abortivos e a criança não morreu. Ela foi a um médico e o médico aplicou uma injeção abortiva e a criança não morreu. A média do tamanho de uma criança recém-nascida é de entre 48 e 52 centímetros. Eu nasci com 56 centímetros. 4,8 kg. Para uma mulher de 1,52 m, eu nasci quase do tamanho dela. Aí eu brinco com a minha mãe e digo para ela o seguinte: quanto mais a senhora engolia veneno, mais eu engordava. Mas qual é o segredo disso? O segredo é: antes que saísses da madre, te santifiquei. Deus não escolheu você no 50º ano da UMADSE. Deus lhe escolheu no ventre da sua mãe. Escreveu a sua história, planejou a sua vida, fez uma promessa ao seu respeito. E todas as vezes que o diabo quis tocar em você, Jeová disse: tem limite, porque eu tenho uma promessa acerca dele, acerca dela. Se você tem uma promessa, levante a sua mão e dê um brado de glória a Deus e aleluia. Então a primeira fase da glória é quando ela é prometida, e quem tem uma promessa da glória de Deus não precisa brigar por coisas temporais. Você não encontra Abraão brigando com Ló para decidir ir para o lugar melhor. Por quê? Porque quem tem promessa não se preocupa com a localização geográfica. Sabe que onde chegar vai ser abençoado. Você não encontra Isaac, já foi mencionado aqui, brigando pelo poço que enterraram. Enterraram o poço, ele vai embora para o deserto. Por quê? Porque quem tem promessa sabe que onde chegar vai florescer. Há uma promessa da glória de Deus na sua vida. Você vai florescer, não importa as armadilhas que vão fazer contra você, não importa as calúnias que vão levantar, os ataques que você vai sofrer. Jeová fez uma promessa, e Deus não brinca de prometer, Ele promete para cumprir. O interessante desse negócio de promessa é que algumas você já esqueceu, e Jeová traz à tona. Eu chamei a minha mãe um outro dia e eu disse para ela: mãe, eu acho que Deus chegou aqui em casa e chamou o cara errado. E ela me perguntou por quê. Eu disse: é muito simples, eu tenho um irmão mais novo do que eu. O meu irmão é a comunicação em pessoa, ele é muito sociável. Ele chega e avisa que chegou, faz amizade com muita facilidade. Ele consegue vender água perto da fonte. Ou seja, tem a fonte ali, ele consegue pegar um copo e vender pro camarada. É incrível a facilidade que ele tem de se comunicar. E eu disse à minha mãe: no meu caso, eu consigo embarcar em Salvador e desembarcar no Japão sem dar uma palavra com quem sentou do meu lado. Eu tenho dificuldade de falar, eu tenho dificuldade de iniciar uma conversa, eu tenho uma dificuldade violenta de falar em público, a língua seca, a perna treme, não suporto viajar, não gosto de sentar no banco da frente, não fico triste quando não me apresentam, fico tranquilo quando me esquecem lá embaixo. Não é humildade, não, é timidez mesmo. Então minha mãe disse: é, meu filho, mas Deus sabe o que faz. Aí vim pregar em Santa Catarina, numa cidade chamada Itapema, num congresso da Igreja do Evangelho Quadrangular. Quando eu desci do púlpito, a esposa do pastor veio me saudar. Quando eu estendi a mão, ela bateu na minha mão e me abraçou. E o Senhor tomou-a em profecia e disse assim: não digas que eu escolhi o homem errado, porque eu simplesmente não erro. Se Deus te fez uma promessa, Ele vai cumprir, porque Ele não esquece daquilo que prometeu. Diga glória a Deus. A segunda fase da glória divina: primeiro, ela é prometida, você vai entender. Em segundo lugar, a glória é revelada. O Senhor promete a glória e revela. É só ler Êxodo 16:10. A Bíblia diz que quando Israel olha para o deserto, a glória de Deus aparece na nuvem. Deixa eu te explicar uma coisa: há um desejo de Deus de nos revelar a sua glória, há um desejo de Deus de nos mostrar as coisas extraordinárias que Ele tem para nós. E é interessante que antes mesmo de revelar a glória para Israel, Ele a revelou para Moisés no Monte Sinai. Quando Moisés vê uma sarça que arde em chamas e não se consome, e Moisés vai para lá, e quando chega perto da sarça, o Senhor diz: tira as sandálias dos teus pés, porque o lugar que você está é terra santa. E quando Moisés descalça os pés, o Senhor diz assim: eu sou o que sou. Eu gosto desta revelação de Deus, que quando o Senhor diz a Moisés assim: vá a Faraó e diga a Faraó que eu mandei liberar meu povo, Moisés diz assim: quem sou eu para ir a Faraó? Aí Jeová diz assim: quem disse que é você? Pode ler a Bíblia. O Senhor não diz: vá que eu estou contigo. Ele diz: vai e eu sou contigo. Em outras palavras, Deus estava dizendo: não é você quem vai fazer sou eu. Você é só o meu canal, você é o meu microfone, você é o meu porta-voz, mas quem vai fazer a obra sou eu. Aí Moisés diz assim: tá. E quando eu chegar lá e eles me perguntarem pelo teu nome, o que que eu respondo? O Senhor diz assim: diga para eles apenas Yahweh, Yasha, Yahweh. Eu sou o que sou. O que é isso? Quando Deus disse a Moisés: eu sou o que sou, Ele estava dizendo: eu sou o Deus de cada situação. Em outras palavras, Deus estava dizendo assim: eu sou o que você precisa que eu seja. Eu vou traduzir. Deus estava dizendo a Moisés: se você tiver fome, eu sou o pão. Se você tiver sede, eu sou a água. Se você estiver doente, eu sou quem te sara. Se você estiver caído, eu sou quem te levanta. Se você estiver fraco, eu te fortaleço. Se estiverem te perseguindo, eu sou o teu refúgio. Na batalha, eu sou a tua vitória. Deus estava dando a Moisés uma revelação da sua glória. E ao longo da trajetória de Israel, a glória foi sendo revelada. Presta atenção nisso. Na tua trajetória não vai faltar tribulação, mas a glória vai estar sempre lá. Em nenhum momento Jeová garantiu que você vai ter uma vida de tranquilidade e que ninguém vai falar de você, ninguém vai te atacar, o diabo vai fazer continência quando você chega. Ele vai agir, ele vai reagir, mas a glória de Deus abre o teu caminho, a glória abre a porta, a glória vai ser revelada, a glória vai ser manifesta. Tem paciência. Existe um momento de a glória ser revelada. Deus sabe a hora certa. Agora presta atenção, às vezes demora, não é porque Deus esqueceu, é porque Deus não dá vitórias em segredo. As vitórias de Deus são públicas. E às vezes a vitória demora a chegar, não é porque Deus não ouviu a oração, é porque Ele está convidando algumas pessoas para virem assistir a sua vitória. Tem gente que precisa sentar para ver Deus revelar a sua glória na tua vida. Quem são? Gente que riu de você, gente que subestimou você, gente que pisou você, gente que não acreditou na promessa de Deus em sua vida. Isso aqui não é vingança, positivismo, não. Isso aqui é glória para Deus. O salmista diz assim: preparas uma mesa perante mim, onde? Na presença dos meus inimigos. Deus vai revelar a glória, mas Ele está convidando algumas pessoas para verem a glória que Ele vai revelar através da tua vida. Alguém vai ter que assistir esse negócio, mas a glória vai ser revelada. E para Israel, a glória foi revelada no deserto, na nuvem, no templo, no tabernáculo, no rosto de Moisés. A questão é que nós queremos formatar Deus. A glória de Deus vai ser revelada no culto tal, com o pregador fulano. Presta atenção, Deus não se submete a critérios humanos. Ele revela a sua glória de onde você menos espera, onde você menos pretende, Ele vai te surpreender. Queremos que Deus trabalhe dentro de uma formatação nossa. E nós, assembleanos de modo particular, desenvolvemos a ideia de que Deus trabalha sob seguintes aspectos. E aí Ele fica olhando para nós e diz assim: vou deixar você fazer a sua parte inteira. Quando você termina de fazer, aí Jeová diz assim: ninguém me maestra, ninguém me diz o que fazer. Eu faço como eu quero, da forma que eu quero, na hora que eu entendo. E aí você não entende quando Deus revela a glória, não através de quem você pretendia, mas de um anônimo que Ele levanta no meio do arraial e faz a sua glória manifesta, porque Ele é Deus nos céus e na terra. Deus é Deus. A glória será revelada na sua vida. Alguns olham para a sua tragédia no deserto, para a sua angústia no deserto, e dizem: vai morrer. Mas Deus está criando uma oportunidade para a revelação da sua glória. Vai chegar. Primeiro a glória foi prometida, diga amém. Amém. Agora dá uma olhadinha no vizinho, fala com ele assim: eu tenho uma promessa. Segundo, para Israel, a glória foi revelada. Eles viram a glória de Deus. Mas presta atenção nisso. O fato de Israel ver a glória de Deus não impediu Israel de pecar. O fato de Israel ver a glória de Deus não lhes impediu de caírem na idolatria e se afastarem de Deus. Então vem a terceira fase da glória. A glória foi perdida. Eu vou repetir: a glória foi perdida. Eu estive pregando na festa do centenário das Assembleias de Deus em Belém do Pará. Ouvi um pastor sueco ministrando, e ele é o pastor da igreja hoje, da igreja onde Daniel Berg congregara. E ele disse assim: vocês, o avivamento que vocês estão vivendo hoje, a Europa já viveu. E se vocês não tomarem cuidado, vocês viverão o que nós estamos vivendo. E ele disse: por quê? Porque vocês estão institucionalizando o avivamento. A glória pode ser perdida. Israel perdeu a glória. Eu sei que esse não é um momento de muito glória a Deus. Agora é um momento de reflexão. É um momento de repensar a nossa trajetória. Eu disse essa semana num congresso de missões que a vida cristã é uma corrida de bastões. Nós somos a quinta geração de pastores pentecostais neste país, mas a quarta não morreu, ela ainda está aqui sentada. Eles estão passando o bastão, e o problema é que a quinta geração precisa aprender princípio de honra. Preciso honrar a geração que está entregando o bastão, porque agora está bom, mas está bom não é porque nós somos melhores, é porque eles abriram caminhos e arrancaram tocos. Eles abriram estradas para que hoje a gente consiga correr mais. E numa corrida de bastão, quem recebe o bastão tem que continuar correndo na mesma velocidade que o anterior estava correndo, para ganhar a corrida. E o risco que nós estamos correndo, dá licença, eu não vim doutriná-los, eu vim apenas trazer uma palavra profética para a sua vida. Eu já vi pregador dizendo que Salomão teve um reino de paz porque Davi era sanguinário, mas Salomão era homem pacífico. Não, senhor. Salomão teve um reino de paz porque Davi eliminou todos os inimigos de Israel. Então, quando Salomão subiu ao trono, não havia inimigo a ser vencido, só precisava organizar a nação. Essa quinta geração precisa entender que os maiores desafios foram vencidos pelas gerações anteriores. Mas nós temos que ter cuidado para não fazermos como Salomão, na vaidade da nossa grandeza, esquecer do que foi feito antes e deixar o coração se afastar de Deus e pecarmos contra Ele. Porque Deus não vai tolerar que brinquemos com a sua glória. Tei castui rei, anai vossui andagá. Deus é muito sério. Deus é muito sério. A vida cristã não é a vida da empolgação, é a vida do compromisso, da aliança. Quando Israel foi à guerra, sob os dias de Eli, havia pecado no altar. O que aconteceu? A arca foi levada para a guerra, mas não voltou. Os filisteus tomaram a arca. E a mensagem final foi: Icabod, ou Icabod, sem glória. A glória foi embora. 40 anos depois é que Davi foi buscar a arca para trazê-la de volta, e ele canta no Salmo 26 e diz assim: eu amo, ó Senhor, o lugar da tua casa e onde permanece a tua glória. Porque sem glória o culto não tem graça. Porque sem glória tem boa pregação e bons pregadores, mas não tem graça. Porque sem glória tem música bonita, mas não tem adoração. Nós não podemos perder a glória. Ezequiel capítulo 10. A glória foi perdida, foi prometida, foi revelada e foi perdida.
2: Eu sempre recebo Ezequiel 10:4 como tema de grandes congressos, e a glória do Senhor encheu a casa. Mas só que ali, se você for ler o texto, a glória não encheu a casa porque estava chegando, a glória encheu a casa porque estava saindo. A glória saiu do lugar santo dos santos e veio para o lugar santo. Todos viram a glória, mas se você ler o contexto, Israel estava em pecado, e Deus já havia levantado profetas para falar, e ninguém atendia. Então Jeová fez o quê? Tirou a glória do lugar santo dos santos e trouxe para cá, como se dissesse: vou fazê-los verem a minha glória para que se arrependam. E Israel continuou no pecado. Aí o capítulo 10, versículo 11 de Ezequiel diz que a glória saiu do lugar santo e foi para a porta do templo, e o povo continuou pecando. Aí o versículo 19 diz que a glória saiu da porta do templo e foi para a porta da cidade, abandonou a igreja e foi para a porta da cidade. Era Deus dizendo: se vocês não mudarem, eu vou retirar a minha glória. E Israel continuou pecando, e a glória saiu da porta da cidade, Ezequiel 11:23, e foi lá para o Monte das Oliveiras. Você vai entender. Foi para onde? Foi para o Monte das Oliveiras. E Israel ficou sem glória. E quando uma igreja fica sem glória, ela faz como Moisés: mantém o véu para ninguém perceber, disfarça para ninguém ver, finge que tem glória para não perder a empolgação. Só que a alma sabe a diferença da glória e da empolgação. A alma não se satisfaz sem a glória. O que nós mais precisamos é da glória de Deus. Fui convidado para pregar numa igreja muito rica, muito chique, muito linda, alguns anos atrás. Não tinham caixas de som espalhadas no templo, as caixas eram todas embutidas na parede, disfarçadas com cortinas, uma coisa linda, um espetáculo de igreja. Preguei sábado à noite, não senti Jesus, não senti a presença de Deus, saí do culto chateado, consternado, angustiado. Cheguei no hotel, estava um frio violento, e eu ajoelhei e eu disse: Jesus, fala comigo, o que é que está acontecendo? Por que que a tua presença não está lá? Por que eu não senti tua presença? O que está errado em mim? Eu preciso da tua presença. Orei até 5 da manhã, não aguentei o sono, deitei, levantei 6 e ajoelhei, e fui orar até as 8 da manhã. Aí o Senhor me disse assim: o meu espírito não pode conviver com eles. E eu disse a Deus: como assim? Eu estou na dispensação da graça? Na dispensação da graça isso não existe. O Senhor me disse: graça, Josué, não é a permissão para pecar, graça é o poder para vencer o pecado. E eu disse a Deus: o que está acontecendo? Ele disse: não prega o que você planejou, deixa eu falar na tua boca o que eu quiser. E eu disse a Deus: o Senhor sabe que pode me usar. E eu disse a Deus: o que está acontecendo? Ele disse: não prega o que você planejou, deixa eu falar na tua boca o que eu

Ele disse assim: Josué, eu sei que Deus foi embora, eu sei que Deus não se revela mais aqui, só que eu estou com mãos e pés atados, não tenho o poder de fazer mais nada. Eu perguntei para ele: e se Deus quiser fazer, o senhor deixa? Ele disse: ele é dono da igreja, então vamos para frente. E eu comecei a ministrar, e acredite se você quiser, eu não tenho problema de memória, graças a Deus, eu consigo lembrar bem das coisas, graças a Deus, mas daquela manhã, eu não lembro o versículo que eu li, eu não lembro uma palavra que eu falei, eu não lembro nada que eu disse, eu só lembro que com 20 minutos de pregação, uma multidão levantou na galeria e começou a descer. Eu pensei que eles estavam chateados e estavam indo embora. E eles vieram pelo corredor central e ajoelharam na frente do púlpito. Pastores começaram a descer do púlpito e ajoelhar também. Jovens tiravam preservativos das carteiras e jogavam em cima do púlpito. Irmãos tiravam carteira de cigarro do bolso e jogavam em cima do púlpito. A glória de Deus se revelou naquele lugar de maneira extraordinária. Nós vamos ter que escolher o que nós queremos aqui dentro, o pecado ou a glória. Porque a glória não vai ficar se nós não abrirmos mão daquilo que Deus não quer. E não se magoe comigo, por favor. Eu vim da Bahia, tenho nada a ver com nada, eu sou apenas a boca. Nós queremos a glória, e Deus quer nos dar a glória. Ele está olhando para nós dizendo: eu quero dar para vocês a minha glória. Jeová está dizendo assim: Curitiba ainda não viu o que eu pretendo fazer com ela através da minha igreja. Jovens, o Espírito de Deus me diz que vocês não conhecem os anos áureos do poder de Deus sobre esta igreja, não ainda. O que ele tem para derramar sobre esta igreja é tão extraordinário que eu vos digo, ele vai fazer uma mudança poderosa nesse lugar. Mas presta atenção nisso. Deus nunca vai te dar nada sem te pedir algo. Sempre que você quiser algo de Deus, você vai ter que dar algo para Deus. E se você quiser tudo de Deus, dê tudo para Deus. Se você quer glória, então não meça esforços para atender a direção divina. Deixa o resto em pena, obedece. E a glória vem. Eu estou sentindo o Espírito Santo de maneira muito clara aqui esta noite. Não perca a glória. Não perca tempo com coisa boba. Não brigue por poço no deserto. Você tem promessa. Não dispute espaço. Não brigue por cargo. Não clame por reconhecimento. Você tem promessa. Quem tem promessa não precisa de nada disso, gente. Do que adianta aquele namorado lindo sem a glória? Aquela menina desenhada a lápis sem a glória? Para quê? O jovem chegou para mim um dia e disse assim: pastor, parece que ela não é gente. Ela é tão linda que ela parece que não é gente. Mas Deus não quer isso para você, porque não tem glória. Mas eu tenho uma notícia boa para a sua vida esta noite. A glória foi prometida, diga comigo, prometida. A glória foi revelada, diga comigo, revelada. A glória foi perdida, fala, perdida. Em quarto lugar, a glória foi recuperada. Veja que coisa linda é a Bíblia, que coisa encantadora é a palavra de Deus. A glória sai do templo em Ezequiel 10. Vai para a porta do templo, para a porta da cidade, para a porta e para o Monte das Oliveiras, em Ezequiel 11, 23. Israel fica um período inteiro sem a presença da glória. De repente surge uma virgem grávida. Uma virgem grávida. Isso é um choque para todo mundo. E José só encarou aquele negócio porque Jeová

0: apareceu para ele através de um anjo numa madrugada e disse: segura aí, porque esse negócio é meu. Eu estou envolvido nisso. E se Deus estiver envolvido, querido, pode marchar.
1: Aí Maria fica grávida e ganha um neném, gera, dá à luz a uma criança, e João, o apóstolo, não achou palavras para escrever aquele negócio, e ele escreve assim: e vimos a sua glória, como a glória do unigênito do Pai. A glória está surgindo, a glória está se revelando e volta a se manifestar. Jesus exerce o seu ministério ao longo de 3 anos. Ninguém influenciou a história da humanidade como Jesus de Nazaré. Aliás, um historiador diz que Auguste Comte, sociólogo francês, chamou um dia o seu auxiliar, que era um cristão, e disse: eu vou fundar uma religião mais poderosa do que o cristianismo. O positivismo vai suplantar o cristianismo. E o irmão auxiliar de Comte disse: você vai conseguir. Para suplantar o cristianismo, você só precisa de 3 coisas. Quais? Primeiro, você precisa nascer de uma virgem, e nessa você já perdeu. Segundo, você precisa ter poder para dar voz ao mudo, visão ao cego, audição ao surdo, vida ao morto, e você não tem. Terceira coisinha simples, você precisa morrer, e 3 dias depois, em vez de apodrecer, ressuscitar e assentar-se à destra de Deus para interceder por quem acredita em você. Isso é glória! A glória de Deus estava em Israel. Mas um dia, Jesus está perto de ir para o Calvário, Jesus está perto de ir para a cruz, e ele resolve fazer uma oração pelos seus discípulos, João 17. E no versículo 1, Jesus diz assim: é chegada a hora em que o Filho precisa ser glorificado. Ninguém entendeu nada, mas o Pai entendeu. Aí Jesus participa da ceia com eles, não é isso? A Páscoa e a ceia, canta um hino, e tendo cantado o hino, foi para onde? Para o Monte das Oliveiras. Fazer o que lá? A glória foi para o Monte das Oliveiras. Jesus canta um hino e vai para o Monte das Oliveiras. E lá, João 17:5, Pai, lembra-te daquela glória que eu tinha contigo antes da fundação do mundo. Lembro. Lembra-te da glória que me fazia maior do que os anjos e os homens. Lembro. Lembra-te da glória que eu renunciei e me tornei menor do que os anjos, Hebreus 2:9. Lembro. Devolve-me. Devolve-me aquela glória que eu tinha contigo antes da fundação do mundo. Me dá de volta. E aí, Jesus já havia afirmado antes o seguinte: eu sei que sempre tu me ouves. Então ele pede sabendo que seria ouvido. Há uma relação entre Jesus e a glória. A morte, que seria a sua derrota, foi o lugar da sua glorificação. Ele está na cruz do Calvário dizendo: está consumado, e a sua glória está sendo manifestada. O inferno achou que matando o Messias ia parar tudo. Aí quando o Messias morre, Salmo 18, e diz: está consumado, acontece algo poderoso no universo. Porque Salmo 18 diz que quando Jesus morreu, Deus o Pai não conseguiu permanecer parado no trono. A Bíblia diz que o Pai se levantou. Eu vou usar a linguagem humana, até porque eu não posso usar uma divina. Quando o Pai se levanta, o que a Bíblia diz em linguagem bem humana, Salmo 18, é poético, diz que o Jeová encheu os pulmões, e quando ele soltou, das suas narinas saíram fogo, das suas entranhas saíram brasas. E aí a Bíblia diz que Jeová chamou um querubim, e está escrito assim: e montou num querubim e voou.
0: os céus não puderam conter o Criador. Diante da morte do filho, ele voa ao redor do universo, e é quando ele passa na frente do sol que o sol nega sua luz, faz continência, se esconde diante do Criador, se entrega,
1: se curva diante dele. Nós estamos falando do Todo-Poderoso, irmãos. E quando ele fecha o círculo, a terra não aguenta e entra em colapso, e a terra treme, e o véu do templo se rasga. Como?
0: De alto a baixo. Por que se rasgou de alto a baixo? Porque foi o próprio Deus quem rasgou o véu e abriu o caminho da reaproximação. Ou seja, a glória foi recuperada. E quando Jesus ressuscita, ele ressuscita em glória. Olha o que João vê, já vou parar. Olha o que João vê de Jesus em Apocalipse 1. Ele diz: eu estava na ilha de Patmos e ouvi uma voz como de trombeta que falava por detrás de mim, e virei para ver quem era, e vi um semelhante ao filho do homem, e os seus cabelos eram brancos como a branca lã, e os seus olhos como chama de fogo, e o seu rosto resplandecia como o sol na sua força, e a sua língua era como espada afiada de dois gumes, e estava vestido de uma veste talar resplandecente, e tinha um cinto de ouro puro à altura do peito, e os seus pés eram como latão reluzente saído da fornalha. Aí João diz assim: quando eu o vi, caí aos seus pés como morto, mas ele me tocou com a mão direita e disse: não temas, João, eu sou aquele que fui morto, mas estou vivo pelos séculos dos séculos, e tenho nas mãos as chaves da morte e do inferno. Jesus tomou a glória. Acho que você deveria dar um brado de glória a Deus.
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3: Muito bem, meus amados e queridos irmãos, queridos amados ouvintes do programa A Voz dos Remanescentes. Quero agradecer a todos que estão acompanhando o nosso programa. O Senhor é bom e a sua benignidade dura para sempre. Aí nós ouvimos o pastor Josué Brandão. Louvado e exaltado seja o nome do Senhor, que a glória de Deus possa ter tocado em sua vida nesta tarde. Hoje o tempo se tornou bastante curto. Vamos agradecer a Deus por mais um trabalho realizado. Eterno Deus, bendito, soberano e maravilhoso Pai, graças te dou, Senhor, por esta mensagem aqui pregoada pelo teu filho, pastor Josué Brandão. Meu Deus e meu Pai, que aqueles que ouviram esta mensagem tenham sentido a tua glória, tenham sentido a tua graça, tenha fortalecido o seu espírito. Deus fiel e poderoso, abençoa cada um que nos ouve, cada irmão, cada irmã, cada amigo. Ó Deus fiel e poderoso, que esta tarde tenha sido uma tarde de glória, e que esta mensagem tenha tocado este coração pelas rádios net, esta pessoa que ouviu este programa, esta pessoa que ouviu através desta emissora, seja plenamente abençoada por Deus, em nome do Senhor Jesus. Deus abençoe grandemente a sua vida, meu amado e querido ouvinte. Para a semana tem mais mensagens edificantes. Fiquem todos na paz de nosso Senhor e Salvador Jesus Cristo. Até o próximo encontro. Vem aí uma linda sequência de músicas evangélicas com Amanda Vanessa.
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deixo de comer para os meus filhos. Não tenho nada no armário e nem dinheiro para comprar. O salmista Davi, na sua santa palavra, nos disse: fui moço.

0: ouvi uma voz que dizia: minha serva, vá ao supermercado fazer compras.
1: Senhor, como irei fazer compras se não tenho dinheiro algum na bolsa?
0: Minha serva, não duvides da minha palavra.

0: ouviu novamente a voz: minha serva, pegue tudo o que precisas e coloque no carrinho.
1: Senhor, não tenho dinheiro, mas seja feito a tua vontade.
0: E após o carrinho estando cheio de alimentos, que dava para um mês, novamente a voz: vá, vá para o caixa número 5. E quando chegou no caixa, não havia ninguém para cobrar. Foi quando o gerente anunciou pelo alto-falante:
2: amigos fregueses, hoje o supermercado está aniversariando. Portanto, vamos brindar um freguês ou freguesa. E o brinde é este. Atenção para o brinde, hein? Quem estiver com suas compras no caixa número 5, levará tudo de graça. Isto mesmo, tudo de graça.
0: Ao ouvir estas palavras, aquela irmã muito se alegrou. Tomada de emoção, também chorou ao ver-se cumprir a palavra do Senhor. Em Salmos 37:3, o salmista assim falou: confia no Senhor e faz o bem. Habitarás na terra e verdadeiramente serás alimentado.

0: E assim aquela moça foi para o ponto de ônibus, para ir cortar os seus cabelos. E chegando no ponto, foi ajuntando outras pessoas também para embarcar, formando um total de 25 pessoas. Quando menos esperava, ali estava uma mulher, que tinha um braço paralítico, e olhando para aquele cabelo tão grande e bonito, disse:
1: Moça, mas que cabelo lindo é esse seu? Como você consegue conservar este cabelo tão comprido? Minha senhora, este cabelo meu é consagrado a Deus. É um voto que minha mãe fez a Deus. E no entanto, eu estou sendo muito criticada pelas minhas colegas. Eu não suporto mais. Estou indo cortar. Você vai cortar este cabelo, menina? Tanto que eu almejei ter um cabelo como este. E você tem? E vai cortar? Olha, dona, nem minha mãe conseguiu me convencer, muito menos a senhora. Já que você vai mesmo cortar os teus cabelos, deixe pelo menos eu tocar minha mão nele. Você vai cortar? Eu queria pegar pela última vez. Suas ordens. Pode pegar.
2: E aquela mulher aproximou-se com seu braço mirrado e com este tocou nos cabelos. E quando tocou...
1: Que choque! Como se fosse elétrico. O meu braço está dormente. Eu estou sentindo dor. Está crescendo. Está igualando com o outro. Como pode isto? Eu estou curada! Curada! Estou curada! Menina,

0: minha esposa, pelo poder do sangue de Jesus, fale agora o teu nome.
1: Eu sou Lucas.
0: Fale o teu nome.
1: Sim.
0: Fale em nome de Jesus.
1: Fer.
0: Olha aqui, pessoal. O que está baixando aqui é o Lucifer, príncipe dos demônios. Não é minha esposa, não. Ela está morando com Deus, pois herdou a salvação.

eu olhei para muitas outras coisas, mas nada pude encontrar. Olhei para o tóxico, para a vaidade, mas só encontrei a paz em Jesus Cristo. Somente em Jesus Cristo que encontrei a paz, a felicidade para o meu coração.

0: que eu contemplo esta cena, pois ela era uma igreja viva, forte, consagrada, temente a Deus e...
1: Ora, meu irmão, ela já vinha doente há muito tempo. Com tudo isso, nós fizemos tudo para recuperá-la.
0: Eu contemplo esta cena, pois ela era uma igreja viva, forte, consagrada, temente a Deus e...
1: Ora, meu irmão, ela já vinha doente há muito tempo.

0: da igreja e foi um grande desastre. O adultério, a prostituição, as irmãs cortavam os cabelos, pintavam as unhas, depilavam as sobrancelhas, usavam todos os tipos de maquiagem. Olha, meu irmão, as irmãs chegaram até o ponto de usar os vestidos acima dos joelhos e ainda decotavam os vestidos.
1: É mesmo lamentável. As irmãs e a juventude.
0: A juventude mascava chicletes na hora da pregação. Os moços deixavam os cabelos crescer e assim por diante. E por causa das novelas, o coral deixou de cantar, a banda deixou de tocar, as profecias.

O pastor encostou o cajado, deixou de doutrinar a igreja.

E assim muitas igrejas estão morrendo por falta de doutrina, por falta de vigilância. É por isso que a palavra diz: vigiai e orai, para que não entreis em tentação. E diz mais ainda: por se multiplicar a iniquidade, o amor de muitos esfriará. Além dessa igreja que hoje está morta, existem muitas outras que estão morrendo também, pois estão praticando as mesmas coisas que as virgens loucas praticaram. Estão deixando-se levar pela vontade da carne, deixando as lamparinas apagarem-se

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0: 20h30.
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Essa é pra você que não vê os momentos mais simples passando na sua vida, viu? Presta atenção. Romarinho.

0: pra Diego Arnaldo, vai.
1: Uma hora e um minuto.
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